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0: 21h22.
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0: 21h47.
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0: 22 horas e 11 minutos.
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2: Vocês se meteram numa grande encrenca. É porque a galera tá fumando demais, cara. Ah, desde que eu nasci que eu fumo.

0: 22:27.
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Muito bom dia, meus amigos e amigas. Sábado, 8 de agosto de 2026. 6h07, começando o programa Matino do Café da Brás, neste sábado especial de primeira. Nesse sábado frio, né? Bastante frio aqui nos estúdios da Rádio Ferabras, aqui no Rio Grande, depois desse ciclone que passou e fez muitos estragos pelo Rio Grande, por onde quer que tenha passado. Isso é um problema. É o novo normal? É o novo normal? Os furacões? Os ventos? O que é o novo normal é a gente continuar com a boa música gaúcha, com informação, com opinião e tocando a vida em frente, assim como a gente tem feito todos os sábados de manhã, com a sua companhia no programa Matino no Café da Brás. Começamos hoje com Bagre Fagundes, né, que nos deixou, que se foi, passou para um outro plano. E a gente vai seguindo por aqui, direto dos estúdios da Rádio Ferabras FM, com o bom e velho programa Matando com a Ferabras. Meus amigos, minhas amigas, a sua participação, a sua companhia é muito importante. Se você estiver conectado pelo Facebook, compartilhe com seus amigos e amigas. Se você estiver pelo YouTube, inscreva-se no canal, é gratuito, dá aquele joinha e contribua para que a gente possa alcançar muito mais recantos desse Rio Grande, do Brasil e de todas as querências que gostam da boa música gaúcha. Nós vamos agora, né, com César Oliveira e Rogério Melo. E depois nós vamos com Leonardo, né, o saudoso Leonardo também, que é um ícone da música gaúcha. Bom dia, Sapiranga. Bom dia, meus amigos e amigos de todas as querências. Está no ar o programa Mateando Café da Brás.

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4: 6:19.
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Muito bem, meus amigos e amigas, 6:19, aqui o programa Mateando Café Arabrado, na apresentação de Antônio Guintzel, o alemãozinho de Navarro, eu e você, você e eu, juntinhos das 6 às 8 da manhã. Nesse sábado, refrescando, vamos dizer assim, tá, refrescou o clima no Rio Grande, mas que barbaridade. Nosso bom dia especial para Ledi, Saul, aquele abraço especial, extraordinário final de semana para nós. Vamos com a previsão do tempo. Para hoje, né, a temperatura fica entre 6 e 17 graus, a sensação térmica fica entre 5 e 11, 57% de chance de chover 2,4 milímetros. A umidade do ar, 66 a 94%. O vento de 6 quilômetros, rajadas de vento de 37 quilômetros. O sol nasce às 7 horas, 4 minutos e vai se pôr às 17h55. A lua é minguante. Rapaz, esse evento que deu essa semana aí foi de, né, destelhou muitas casas pelo Rio Grande, destruiu moradias. E isto é sempre muito ruim, né? Porque não é fácil a gente adquirir as coisinhas da gente, né? E numa passada do vento, como diz o outro, a gente ficar sem nada. Mas também, né, é uma coisa para a gente refletir. Por que é que está acontecendo tanto tornado no Rio Grande? Por quê? Quais? Isso aqui é consequência. Qual é a causa que leva a isto? Ah, porque a vida assim sempre teve. Não, não tinha. Aqui no Rio Grande, no Brasil não tinha furacões, tinha vento, obviamente vento forte sim, né? Mas furacões, então me parece que temos coisa muito complexa, né, que a gente precisa conversar. Dito isso, meus amigos e amigas, minha querência com Joca Martins, José Cláudio Machado vem com Chasque para Dom Munhoz e depois João Chagas Leite, Uruguaiana. Bom dia, Sapiranga. Bom dia, meus amigos e amigas de todas as querências. Vamos que vamos com o programa Matinho no Café Arabrás. Minha querência com Joca Martins.

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Nós estamos aqui com o nosso bom chimarrão nesse sábado especial de primeira, 6 horas 40 minutos, 8 de agosto de 2026. E o tempo está frio, esfriou a ponta do dedão, como diz o ditado. Meu amigo Cristiano, né? Ô, meu amigo Cristiano, daqui a pouquinho nós vamos atender o seu pedido, tá bem? Vamos procurar atender da melhor forma possível. Grande abraço, fica com a gente. Obrigado pelo carinho da audiência. Um abraço a você e toda a sua família, né? Muito bem. Esse domingo não é um domingo qualquer, né? 9 de agosto é o Dia dos Pais. É isso aí. Dia dos papais que estão, né, deveras. Tem que comemorar mesmo essa data, porque não tenha dúvida, não tenha nenhuma dúvida, é uma data super especial. Cuidar dos filhos, né? Os filhos cuidar dos pais, tá tudo certo, é por aí mesmo, né? Então, quero homenagear todos os pais nesse final de semana, dedicando a programação da Rádio Fera Brás, dedicando o programa Mateando com a Fera Brás a você que é pai e que cumpre com as suas obrigações também. Não basta botar filho no mundo e dizer que é pai, né? Botar filho no mundo e cuidar deles, né? Porque senão também não adianta. Mas a nossa homenagem a todos os papais, em especial os papais sapateiros aqui de Sapiranga, Araricá e Nova Hartz, que estão, né, sempre contribuindo com a escuta e a companhia aqui da programação da Rádio Fera Brás. Esta caminhada que viemos fazendo, já são 4 anos aqui do programa Matiano Café Labras, com a apresentação de Antônio Gintzel, o alemãozinho de Nova Hartz, né? Chegando aí 4 anos de caminhada, que espetáculo! Mas o que faz a gente vir aqui todo sábado é a sua companhia, a sua participação e a gente poder construir, né, uma relação de alegria e de amizade. E a Milonga da Coragem, né? Milonga da Coragem com João de Almeida Neto. Depois vem Leopoldo Racer, sabe, moço. Esperança Povoeira com Pedro Hortaça. Vamos que vamos, Sapiranga! Minha terra, minha gente, Sapiranga. Aqui uma terra muito acolhedora, né? Que acolheu muita gente de todos os recantos do Rio Grande, Santa Catarina, Paraná. Eita, nós! Vamos que vamos!

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2: 6 horas e 56 minutos.
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Muito bem, meus amigos e amigas, 6h58. Já estamos aí terminando a primeira hora da programação, sempre com a companhia dos amigos e amigas sintonizados aqui na Rádio Fera Brás FM. Cristiano, tá na agulha. Daqui a pouquinho vamos tocar, né, o Grupo Rodeio, atendendo o seu pedido. Mas, Cristiano, se tu tá no Facebook, compartilha com seus amigos e amigas aí a programação da Rádio Fera Brás. Nos ajude, né? Dá aquela força para nós aí. Grande abraço. E vamos que vamos seguindo. Um abraço especial pro meu amigo Dário Lorenzi, que tá sempre sintonizado aqui na Rádio Fera Brás FM. Seu Dário, grande abraço. Seu Dário faceiro por demais. O Internacional ganhou do Corinthians, né? Mas que barbaridade. Não adiantou nem eu secar. Assisti o primeiro tempo, né? Tava bom por demais. Aí veio a ventania. Você foi minha luz, você foi minha internet. E eu me fui dormir porque não tinha o que fazer, né? Mas que barbaridade. É isso mesmo, né? O temporal passou, fez estrago e a gente precisa refletir. É o novo normal ou a gente precisa contribuir para que o planeta não se revolte tanto com o que está sendo feito com ele, né? Eu sei que isso é um tema espinhoso, mas o ser humano não é fácil. Ontem eu estive em Rio Grande e aí eu estou falando lá com os pescadores, né? Aí diz ele o seguinte: aqui onde nós estamos, é mais baixo que o nível do mar. Por isso que não cai geada lá em Rio Grande, né? É o homem se apropriando de lugares que ele não devia, porque um dia a natureza cobra seu preço. Comentei isso com ele, digo, olha, a natureza, um dia ela vai cobrar o preço, e aí não adianta reclamar. E não é só Rio Grande, tu olha para o Rio de Janeiro, tu olha nesse litoral, olha o que fizeram em Camboriú, inventar uma praia. Gente, não se brinca com aquilo que a gente não consegue dominar. Mas o que a gente consegue dominar aqui é com Antônio Gringo, nossa terra, nossa gente. Nossa terra, nossa gente, esse é o Brasil dos brasileiros, Brasil soberano, né? Em seguida, vem a tua aí, meu amigo Cristiano, fica conosco aí, viu? Fica conosco, né? O Brasil dos brasileiros, né? Brasil soberano, nossa terra, nossa gente. Gaiteiro Roger e Leopoldo Racier, bom dia Sapiranga, bom dia meus amigos e amigos de todas as querências, vamos que vamos, nossa terra, nossa gente.

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2: 7:13. 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

7 horas 14 minutos, programa Matinho Ferabrás. Aqui, direto dos estúdios da Ferabrás, na Cidade das Rosas, cidade de Sapiranga, Rio Grande do Sul. Meus amigos, minhas amigas, é sempre uma alegria, uma satisfação tê-los conosco, né? Programa Matinho Ferabrás, nesse sábado, 8 de agosto de 2026. Vamos com pouca pressa. Meu amigo Cristiano, aqui você manda, né? Você não pede, você manda. Então nós já vamos direto aí, já vamos direto aqui, mas o que foi que nós fizemos aqui? Mas que barbaridade, vivente. Mas dito isso, vamos com o que temos, né? Vamos lá. Gaúchos de Fato com o Grupo Rodeio, atendendo o pedido do meu amigo Cristiano.

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1: 7:23.
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0: E vamos seguindo aqui com a boa programação da Rádio Ferabras FM, nesse sábado especial, muito gelado, frio, né? Como diz outro, esfriou a canela por aqui. Mas vamos que vamos. Esse sábado que antecede, né, o Dia dos Pais. Abraçar aí todos os papais que estão sempre sintonizados na Rádio Ferabras, que estão ligados na boa música gaúcha, né? Os papais sapateiros, né? Os papais metalúrgicos, do comércio, enfim, os papais que trabalham na construção civil, enfim, todos as frentes de trabalho que se tem, né? Povo da saúde, aquele abraço especial, sempre trazendo aqui, né, o nosso abraço e o reconhecimento ao trabalho desses profissionais, tá certo? Dito isto, meus amigos e amigas, nesse sábado a gente procurando atender o pedido que as pessoas nos fazem. E o programa Matiano Café Abraço, nesse sábado, vem se achegando com as músicas de qualidade desse nosso Rio Grande, né? E é sempre muito importante que a gente possa estar trazendo, começar bem o dia, né? Começar o dia com alegria, com satisfação, para nós atender as demandas que a vida nos coloca pelo caminho e atender bem, né? Então, se agasalhar, tomar um bom mate, tomar um café e depois seguir a rotina, seguir a vida. Mas tu sabe que tu pode sintonizar a Rádio Ferabras pelo Facebook, né? Aí pelo celular. Então, fica sintonizadinho, porque aqui tu tem notícia, tu tem informação independente, imparcial, né? A informação como ela é. A opinião eu tenho a minha, tu tem a sua, e tá tudo certo. A vida segue e tamo junto, tá certo? Sementes de Vida, Mate Amargo e Coração de Gaudério, Adair de Freitas, né? Bailão Gaúcho e Cancioneiros do Sul. Vamos que vamos, meus amigos e amigas. 7:27.
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3: 7:38.
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Muito bem, meus amigos, 7:39, né? Programa Matinho no Café Arabraz com a sua companhia nesse sabadão especial com frio 8 graus nos estúdios da Rádio Ferabraz. 8 graus, acredite se quiser, mas é isso mesmo. Esfriou o dedão do pé, esfriou as canelas, mas eita, vamos que vamos, né? Nós que tivemos ontem em Rio Grande, na nossa agenda, conversando um pouco sobre essa questão da redução da jornada de trabalho, né? E o fim da escala 6x1. Enfim, esse é um processo de debate muito grande na sociedade. 73% da sociedade é favorável a essa pauta e o seu Alcolumbre não encaminha essa pauta no Senado. O seu Alcolumbre tem compromisso com quem? Com aqueles que gostam de acumular o dinheiro, gostam de acumular o poder, gostam de acumular e distribuir a pobreza, né? O empresariado brasileiro precisa ser um pouquinho menos tacanho, olhar para frente e saber que aquele que produz a sua riqueza precisa ser valorizado. Aí alguém vai me dizer, mas Antônio, como é que fica o pequeno comércio que tem 1, 2, 3 trabalhadores? Gente, já se comprovou que nenhum comércio, que nenhuma empresa quebra em razão da redução da jornada. Em outros países já foi feito. Quando foi para reduzir de 48 para 44, ia quebrar, não quebrou. Quando foi para libertar os escravos, os fazendeiros vão quebrar, quebraram coisa nenhuma. É porque são uma elite que, infelizmente, o pequeno comércio a gente tem que ter um olhar diferente. Precisa olhar isso e resolver. Mas a grande elite brasileira é tacanha, mesquinha, né? E que gosta de pregar moral de cueca, né? A CNI, FIEG, FEComércio, o que gosto de vender conversa fiada, mas explorar o trabalhador até a última. O trabalhador e a trabalhadora. A volta do Tordilho Negros, grito de liberdade. E o grupo Roger Constantino e o grupo Louco de Bom, é no balanço que eu vou. Bom dia, Sapiranga, vamos que vamos!

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Muito bem, 7:55. Estamos chegando ao final de mais uma programação da Rádio Ferabras. E o seu Luiz Eduardo, muito obrigado pela participação, mas vai ficar para o próximo final de semana, tá bem? Vai ficar para o próximo sábado. Aqui, meus amigos e amigas, me despeço nesse sábado, desejando a todos um extraordinário final de semana, um abraço especial a cada papai, né? E que a gente possa comemorar junto dos nossos filhos e estar junto com a nossa família todo santo dia. Grande abraço, até sábado que vem. Vamos ficando aqui na minha terra, assim com Porca Véia.

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0: Nosso muito bom dia a todos os trabalhadores, as trabalhadoras, sapateiras aqui de Sapiranga, Araricá e Nova Hartz. Bom dia aos ouvintes da Rádio Ferabrás, da Rádio Nascido do Vale. E também bom dia a quem acompanha os informativos do Sindicato dos Sapateiros aí pelas redes sociais do sindicato, Facebook, Instagram e também no TikTok. Bom dia, nosso presidente Leandro, a vice-presidente Romilda, que nós vamos trazer informações hoje aí sobre a nossa campanha salarial que está aí em pleno vapor. Bom dia aí, os nossos associados do sindicato, e dizer que nós temos aí atendimento aí de segunda a sexta-feira na área da saúde, para atender os associados e seus dependentes. Temos clínico geral, temos dentista, temos ginecologista, temos médico do trabalho, também temos psicólogo e também temos convênio aí com vários outros profissionais aí da cidade e também aqui fora da cidade, Campobão e até Novo Hamburgo aí, alguns profissionais a gente tem convênio, né? Para poder amenizar um pouco aí o custo quando se trata na área da saúde dos trabalhadores. É mais no momento aí que a gente está vivendo, né? Um inverno aí muito chuvoso, rigoroso, então isso é propício aí para trazer problema na saúde da nossa população. Então, é o que o sindicato oferece aí para ajudar a custear aí os trabalhadores e as trabalhadoras da nossa categoria. Por isso, a importância de você ser sócio do sindicato, além de você usufruir da assistência que o sindicato oferece aí para os associados, você está aí contribuindo para um sindicato forte, organizado, e certamente melhores conquistas nós estaremos nesses momentos aí de campanha salarial que nós estamos vivendo. Bom dia aí, nossos colegas da direção, o Didi, o Batista, o seu Eugênio, o Derli, que trabalha aí na sala de informações. A nossa sala de informações aí, ela tem vários problemas aí, onde é que a gente recebe denúncias de questões de relacionamentos de trabalho nas empresas. Então, você sabe, dentro da empresa aí que tem aí 400, 500 mil funcionários, sempre tem alguns conflitos aí e vem para a sala de informações para a gente sempre acertar e amenizar essa situação. Então, por isso, nós temos aí o seu Eugênio, o Perderli, que trabalha nessa sala aí. E também aí Nova Arte, o Perderli e a Romilda, que atende pela aquela subsede que a gente possui nessa cidade aí de Nova Arte para atender o sapateiro. Como falei, a gente está numa plena campanha salarial. A gente realizou a assembleia no mês de julho e enviou para a classe patronal. A patronal está analisando aí as nossas propostas tiradas na assembleia e certamente aí a partir da semana que vem ou na outra semana, depois do dia 15 aí de agosto, então, terão chamando o sindicato aí para sentar e discutir tanto os índices de reajuste de salário, também quanto as cláusulas sociais aí, que garante tudo aquilo que é de direito dos trabalhadores e as trabalhadoras. Esta semana sempre teve aí nas portas de fábrica, distribuindo material informativo para os trabalhadores sobre a campanha salarial. E a gente está recebendo aqui muitas ligações, as pessoas perguntando quanto deu do aumento, como é que está a campanha salarial. A gente informou aí nas portas de fábrica, com o material, os trabalhadores, como é que está a situação do andamento da campanha. Com a campanha salarial, ela tem seu início, seu meio e o fim. E nós temos no meio da campanha. Nós nem sentemos com a patronal ainda para discutir reajuste de salário. E que dirás, cláusulas sociais que garantem o direito dos trabalhadores. Então, E a gente está colocando aqui para os trabalhadores, para os trabalhadores acompanharem o programa de rádio do sindicato, os informativos pelos meios sociais do sindicato, Facebook, Instagram. A gente vai estar informando. E a definição certamente vai ser no fim do mês, que a gente vai chamar a Assembleia para a Assembleia aprovar ou não o fim da campanha ou qual é os encaminhamentos que nós vamos ter que ter daqui para frente sobre a nossa campanha salarial. É assim que a gente vai trabalhar daqui para frente. Estamos trabalhando. Então, aqueles trabalhadores que a gente vai na porta de fábrica, muita gente chega na porta de fábrica, obrigado a esclarecer, às vezes não pega o materialzinho para se informar, para ler. Fico no celular ou fico conversando com outras pessoas, nada contra sobre isso, mas é bom você pegar o material e se informar que rumo está na nossa campanha. Porque nós temos aí num momento muito importante, que nós queremos o sindicato, só a direção do sindicato não consegue avançar para fazer uma boa convenção coletiva. Tem que ter a participação dos trabalhadores, discutindo junto com a direção do sindicato, dando opiniões, aquilo que é favorável para os trabalhadores, porque senão o empresariado, eles são organizados, eles são unidos. E com essa união que eles têm, provavelmente eles vão levar mais vantagem que nós, se os trabalhadores não pegarem junto. Então, é a nossa orientação aí para a classe trabalhadora. Tente se informar, venham até o sindicato, pergunte em que pé está a nossa campanha salarial. Então, nós estamos aguardando aqui o retorno da patronal para convocar aí nós e até lá para discutir aquilo que é dos direitos dos trabalhadores. Passar agora para o nosso presidente aí. Tem aí várias outras questões para colocar também sobre a campanha salarial. Depois, a companheira Romilda, que é a vice-presidente do nosso sindicato. Companheiro Leandro.
1: Bom dia, Júlio. Bom dia, minha vice Romilda. Bom dia a todos os trabalhadores e trabalhadoras do nosso setor calçado. Bom dia aos nossos ouvintes da Rádio Nascente do Vale, da Rádio Ferrabras, ouvintes do Facebook, Instagram e TikTok. Bom, Júlio, nossa campanha salarial já foi dada a largada, a gente já mandou a pauta de reivindicação para a patronal e, como de praxe, né? A patronal sempre meia omissa nessas questões de sentar e de começar a discutir o nosso clausulamento, o índice de reajuste. Antes, não, eu sempre deixo para o final do mês, justamente para esgoelar a coisa, para a gente não ter muito tempo de debater. Mas esse ano a gente pode ter certeza que a gente não vai ter muita pressa para fechar, porque se não é mês de agosto, a gente pode negociar até todo mês de setembro para negociar. Mas é uma pena, né? Uma pena porque os empresariados às vezes não sabem por que os funcionários não querem mais trabalhar, né? Tem um grande pedido de demissão indo para outro setor. Então, às vezes, querem nos perguntar por que será que está faltando mão de obra se tem, né, tem serviço. Justamente pelo salário arrochado e pelo desinteresse, na verdade. Uma coisa que o Júlio sempre cobrou como quando era presidente, na mesma negociação, o que as empresas fariam para chamar mais o trabalhador para fazer mais frente ao mercado de trabalho para aumentar o salário do trabalhador. Porque hoje qualquer trabalhador em qualquer outra área aí ganha mais com sapateiro. Então não adianta as empresas daqui a pouco reclamarem, que volta e meia estão me ligando, mano, me perguntando o que está vendo, que tem vaga sobrando e não tem mão de obra para suprir isso ali. Justamente por causa do salário arrochado. Foi que a gente tipo, aconteceu, tá? Isso é sabido para todo mundo, por exemplo, o dono do NKS e da OTS, deu um aumento espontâneo para o seu trabalhador, porque precisava que manter ali e contratar mais gente, porque tinha vagas aos montes ali e não tinha mão de obra para suprir a demanda dele. Então, o que ele fez? Ele deu um aumento para todos os trabalhadores do chão de fábrica e, na verdade, fez propaganda na rua, isso a gente pode falar, porque, na verdade, tinha carro de som anunciando até mesmo o preço hora que ele ia pagar, que era 11,40 e alguma coisa, se não me engano. Acima de 11 reais o preço hora. Coisa que as outras empresas, a grande maioria das empresas, aí não pagam para os seus trabalhadores. Então, quem ganha menos no INKS é 11 reais e pouco. Isso é valor de costureira de modelagem, valor de costureira de amostra, que ganha um pouco mais nas empresas. Então, ele conseguiu suprir a mão de obra que ele tinha, tanto que não tem nem vaga, nem placa de vaga na fábrica dele mais, porque ele anunciou. Então, por isso eu digo, sempre tem mão de obra qualificada para suprir a sua demanda de produção. Basta tu pagar mais, reajustar, valorizar mais o seu trabalhador, que com certeza tu vai ter um trabalhador satisfeito em trabalhar. A gente estava ali, eu e o Júlio, largando nosso informativo da nossa campanha salarial, e os trabalhadores me dizendo, não, eu tô com 11 reais e pouco, como até falou pro Júlio ali, tô com 11 reais e pouco, não saio daqui, porque aqui eu ganho 11 e pouco a hora. Então, queira ou não queira, são quase 2 reais a mais no que tu ganha por hora, referente a outras empresas aí, maiores. Mas a patronal nos chamou ainda. Eu acredito que semana que vem eles devem, como o Júlio falou, devem estar nos chamando para sentar, para a gente ter a primeira rodada de negociação. Não sei se semana que vem ou na semana do dia 17 até o dia 21. Mas queria dizer também, Júlio, que teve outras categorias aí que a gente tem que deixar o nosso sapateiro bem informado. Teve outras categorias aí que fecharam, por exemplo, os metalúrgicos fecharam a convenção coletiva com um aumento acima da inflação, né? Se pegar aí Canoas, aí deu um vírgula alguma coisa de aumento real. Se nós pegar para o nosso setor, que é do vestuário, a gente pegar Sorocaba, aí teve pisos lá que deu 2 e alguma coisa de aumento real. Então é o momento de nós temos que passar isso para o nosso trabalhador e dizer para o nosso trabalhador, porque na verdade nessas cidades o trabalhador pegou junto com o sindicato. Então foi momentos que na verdade o sindicato sozinho não consegue mobilizar, se não tiver mobilização, não consegue um aumento real digno acima da inflação, coisa que a gente conseguiu, graças a Deus, um pouquinho a mais do que os outros sindicatos aqui da região ano passado, mas foi uma coisa meio que irrisória, mas fechamos acima da inflação, os outros sindicatos conseguiram somente a inflação. Então, o único sindicato que está pendente aí da região, que ainda não fechou, é os metalúrgicos de São Leopoldo, que na verdade é com algumas empresas só. Tem umas empresas aí que estão meio radicais na questão de aumento. Justamente empresas que estão vendendo muito, né? Estão vendendo muitas armas para a guerra, que é a Taurus lá de São Leopoldo. É a que menos quer pagar. Mas a campanha salarial é isso, então provavelmente assim que a patronal nos chamar, a gente vai estar em porte de fábrica de novo, com mais informativo, com carro de som informando o que tem, né? Porque na verdade o mês passa rápido quando a gente vê e está terminando o mês. Queria colocar aqui também sobre o 13º salário, que deve estar entrando ontem, já teve empresas que já pagou o pagamento, e hoje provavelmente a grande maioria paga, o quinto dia útil do mês é hoje. Então o trabalhador fica atento nessa questão do 13º salário, que se uma empresa não pagar, tem que comunicar ao sindicato, pode nos procurar, nos ligar, vir até aqui para a gente entrar em contato com essa empresa, porque essa é a data convencionada, então isso é lei, né? Está convencionado entre as duas partes e as empresas são obrigadas a pagar 100% do 13º até o mês de julho. Então, o trabalhador fique atento na sua folha de pagamento. Se não tiver a primeira parcela do 10º, nos procure que a gente vai fazer essa empresa cumprir com a nossa convenção coletiva que tem. Queria colocar aqui também que andou fechando umas quantas ateliêzinhas pequenas, infelizmente. Ateliês de costura, tinha uma de bolsa e uma outra de calçado. Ainda bem que era pouco funcionário, não era muito, mas é ruim isso. Esse ano a gente já, no final do ano para cá, a gente já pegou umas 3, 4, umas grandes, né, como a Azan, uma empresa grande que fechou com 200 e poucos funcionários, e teve mais umas pequenininhas. Mas dizer que uma dessas ateliês que fechou, a gente já conseguiu negociar via judicial, então o trabalhador já recebeu a primeira parcela com todos os seus direitos, né? Nada de prejuízo. Como a gente sempre faz aqui, sempre diz que a gente está aqui para defender o direito do trabalhador, mas tentando fazer um acordo com todo mundo, mas esse acordo é o mínimo que se paga, é o direito que o trabalhador tem. Então, só dizer aqui que esses trabalhadores já receberam a primeira parcela, são poucos funcionários, são 17, mas são 17. E esses 17 a gente conseguiu negociar, receberam a primeira parcela, então daqui a pouco eles já estão com todos os seus direitos devidos pagos. Falar hoje, o Júlio falou dos nossos médicos aí, comunicar aos nossos trabalhadores e até pedir desculpa pelo nosso médico, mas infelizmente não pôde vir justamente pelo temporal que deu ontem. Ele estava sem luz e tinha árvore caída no portão dele lá e não tinha nem como sair, como ele mora fora da cidade, né? Não pôde fazer o atendimento hoje. Pedir desculpa para os nossos trabalhadores que já tinham agendado aqui, que fica uma outra oportunidade que, na verdade, não teve como fazer o atendimento hoje aqui.
0: Senhor Leandro, complementar sobre a questão do médico, Leandro. Todos aqueles trabalhadores que tinham consulta marcada para ontem, na sexta-feira, já está remarcada para segunda. Então, o trabalhador pode vir segunda-feira aí e vai ser atendido aí com o doutor Oli. Sobre o 13º salário, eu tive uma empresa essa semana, distribuindo material, só me cobraram que a empresa ia pagar a primeira parcela do 13º só no fim do ano. Eles têm o quinto dia útil do mês junto com o pagamento para pagar a primeira parcela do 10º. Se caso aconteceu que a empresa não pagou, é isso que tu coloca, procura o sindicato a partir da semana que vem, a gente vai entrar em contato aí com a empresa para poder que eles façam, efetuem esse pagamento para os trabalhadores. Companheira Romilda, o que que tu traz aí para nós, de Nova Hartz? Que nós temos em plena campanha salarial, vamos sentar com a patroa para negociar. Nós temos aí um grande impasse aí sobre essa questão da redução da jornada de trabalho, esse fim dessa escala 6x1, que está uma nhaca lá no Congresso, no Senado, e não desenrolou ainda. Isso vai refletir, sim, na nossa campanha, na nossa discussão com a patronal. O que que tu traz aí para nós de novidade?
2: Então, bom dia, companheiro Júlio, bom dia nosso presidente do sindicato, companheiro Leandro, a todos que nos ouvem aí pelas rádios Nascente do Vale, a Rádio Ferrabras, a todos os que nos acompanham pelas redes sociais. Esse mês de agosto é um mês muito importante, é um mês que nós do movimento sindical temos duas grandes lutas. Uma delas é a campanha salarial, né, que dentro da fala dos companheiros aqui já foi entregue então a pauta oficialmente para o sindicato patronal, né, e esse mês a gente tem um mês todo aí para estar dialogando com os nossos trabalhadores aí referente à campanha salarial. E sim, essa semana nós estivemos aí, então, com a distribuição de material nas empresas e o pessoal realmente, Júlio, eles estão bastante preocupados com a questão aí do fim da escala 6x1, da redução da jornada, né? Os benefícios que isso vai trazer para os trabalhadores, então essa é uma pauta que está preocupando eles, o que é bom, né? É bom, os trabalhadores precisam estar preocupados, precisam estar junto com o sindicato aí para a gente avançar. Né, e na segunda-feira aí a gente já está aí, né, com destino a Porto Alegre aí, que a gente já vai ter um ato aí para pressionar o Senado aí, né, para que também passem essa pauta aí para trazer mais saúde e qualidade de vida para os nossos trabalhadores. E a questão da campanha, companheirado, eu acho que é importante a gente colocar o seguinte, vocês muito falaram aí sobre o 13º, isso tudo está na convenção coletiva. Então, assim, gente, o trabalhador, ele precisa entender que ele precisa trabalhar junto com o seu sindicato, que o sindicato nada mais é do que cada trabalhador e trabalhadora, né, do chão de fábrica. A patronal, sim, como o companheiro Leandro coloca, precisa valorizar os trabalhadores, porque a mão de obra está escassa. Qualquer R$1, R$2 que o trabalhador ganhar mais ou até menos desse valor que eu citei aqui, eles vão para outro setor. Então, a gente precisa ter incentivo esses trabalhadores, né? E o nosso papel quanto representante da categoria é nós buscar essa valorização. Mas o trabalhador, ele precisa entender que ele precisa pegar junto com o sindicato. E o sindicato se torna forte com a união dos trabalhadores. Então, se a gente não tem essa união e o trabalhador entender que não, que sindicato não adianta, bom, aí não adianta reclamar. Eu sempre digo assim, a gente tem que desestruturar o braço, ir para a luta para a gente poder avançar. Se a gente ficar quietinho no nosso cantinho, a gente tem que aceitar aquilo que vem que os demais aí decidiram aí encaminhar, como foi na Assembleia. Os trabalhadores que estavam na Assembleia, na nossa primeira Assembleia, que nos ajudou aí a montar a pauta para a gente levar para o patrão. Aí hoje tem trabalhador me perguntando, bom, mas qual foi a pedida? Foi a inflação em mais 3%. Bah, mas isso é pouco. Né? Mas eu não vi esse trabalhador na Assembleia, né, nos ajudando aí a formar a nossa pauta de reivindicação. Então, eu acho que isso tem que, a gente tem que deixar claro para os nossos trabalhadores. E os trabalhadores têm que entender que eles têm uma força inimaginável, só que eles precisam agir. Não dá para a gente esperar sentado e ficar quieto num canto aí, porque daí a gente não avança. Mas a nossa campanha está aí, a gente tem todo esse mês aí de agosto, vamos estar aí com mais materiais, né? Provavelmente aí no final aí do mês a gente vai estar chamando para uma assembleia, né? E a gente espera aí que o trabalhador se conscientize e venha aí nos ajudar a dar esse encaminhamento. E como eu disse aqui na minha fala, a gente tem duas grandes lutas. Esse mês também é um mês de conscientização, companheiros. É o Agosto Lilás, né? É um mês que reforça muito o nosso compromisso como representante de uma categoria onde praticamente 60% são mulheres. É um mês que reforça o compromisso do combate à violência contra a mulher. E, infelizmente, a gente sabe aí que nós estamos aí com números assim, assustadores, né, de feminicídio. Até tem aqui... que em 2025 foram 1.558 feminicídios, né, no Brasil, e esse ano 740 feminicídios, sendo entre 40 e 42 só aqui no Rio Grande do Sul. Então é um número assustador e a gente precisa falar sobre isso, porque o feminicídio ele não acontece de uma hora para outra, né? A gente muito já falou aqui, ele vem de um xingamento, de um empurrão, de uma discussão, né? E a gente precisa trabalhar isso para as mulheres saberem se defender. E é importante denunciar, né? As mulheres têm que se encorajar e denunciar. A gente escuta muito, companheiros, as pessoas falando, ah, mas a mulher não denuncia, ela está gostando do que está acontecendo, a gente jamais pode falar isso. Né? Existe N motivos, às vezes, para essa companheira ela ficar em silêncio, né, e não denunciar. Então, assim, ó, eu acho que nós, do movimento sindical, a gente tem que trabalhar mais essa questão. Como eu disse, é as mulheres que estão dominando aí, não só na nossa categoria, mas no Brasil, né? No Brasil, aí, 60%, 70% são mulheres e que sofrem algum tipo de violência todos os dias. A gente precisa conscientizar, trabalhar com conscientização aí para ver se a gente consegue, né, eliminar ou diminuir, né, fazer uma sociedade mais livre de tanta violência contra as mulheres, que é muito ruim o que está acontecendo, companheiradas.
0: É isso aí, Romilda. E a nossa categoria sapateira, a maioria são companheiras mulheres, né? Então, portanto, nesse sentido, nós homens, para nós homens, a mulher, ela é o ser humano mais frágil. O homem é um ser humano mais forte. Então, a gente tem que respeitar as atitudes também das mulheres e sempre tentar viver em paz, numa boa. Isso ajuda até nas tuas condições de vida social. Entendeu? É claro que, às vezes, tem mulheres aí que sai fora do caminho também, tem que ser, mas nós vamos ter que compreender isso também, tem que ter a nossa compreensão. Se nós vamos levar tudo por a frente, a força, nós não vamos chegar lá nenhum. Então, para nossas companheiras mulheres, da nossa categoria, nós temos um momento muito importante aí para vocês participar dessa discussão também. Talvez até podemos colocar cláusulas sociais na nossa convenção coletiva, trazido lá da fábrica das companheiras mulheres. Cláusulas, uma ideia que elas têm para o sindicato negociar aí nas nossas campanhas salariais, na nossa renovação da convenção coletiva. Eu estava na porta da fábrica essa semana, os trabalhadores perguntando quanto vai dar de aumento. Digo, o tamanho do aumento que vai dar vai depender do tamanho da participação da categoria. Se vocês participar mais, vai ganhar mais aumento. Agora, se vocês participar menos, vai ganhar menos aumento. Isso é claro, isso é óbvio. Porque a gente sabe aqui, os trabalhadores sapateiros, que quando os trabalhadores participam, o resultado aparece lá na frente. Todos esses direitos que nós temos, que o companheiro Leandro colocou, no ditamento dessa terceira, a gente colocou, é fruto da participação dos trabalhadores na convenção coletiva. Então, nós temos que se dar as mãos, se abraçar, e a categoria participar junto com nós aí, para nós ter uma boa convenção coletiva. Companheiro Leandro, aí, nós temos chegou já na finaleira do nosso programa aí, tem mais alguma coisa para apresentar, e as nossas finalizações.
1: Só para complementar a fala da companheira Romilda, na verdade é uma pauta que a gente tem que discutir diariamente e diuturnamente, né? É uma pauta que vem, na verdade, só dá um desgosto, né? E uma ver como a gente é frágil em tudo. Só até o mês de junho, no primeiro semestre, só no Brasil teve 732 feminicídios. 732 feminicídios. E no Rio Grande do Sul, um dos mais violentos do Brasil, 41 homicídios até o mês final de junho. Então, para ver o tamanho que é essa questão. E a grande maioria desses crimes acontece dentro de casa. Por ex-companheiros ou por companheiros. Então, isso que deixa a gente meio impactado com tanta violência de pessoas que convivem uma com a outra, né? Então, é que nem o Júlio disse, o homem... A mulher diz que a mulher é o sexo frágil, mas na verdade não é o sexo frágil. A mulher é uma coisa, é o sexo forte. O frágil é nós que não sabemos lidar com as circunstâncias. Mas eu quero apenas colocar, meu companheiro Júlio, dizer para os nossos trabalhadores que a nossa campanha salarial já começou. Que nem o Júlio disse, o tamanho do nosso aumento é o tamanho da mobilização que vai ter e o tamanho do interesse do nosso trabalhador. Sindicato não dá aumento, a gente apenas negocia, mas quem dá força para o sindicato poder chegar lá na minha negociação e apresentar as coisas são os trabalhadores. Então, nossa campanha salarial já começou, é hora sim de união, de participação, de mobilização, para garantir nossa valorização e um aumento, né, de salário melhor e com melhores condições de trabalho. Então, participe, fique atento às nossas mobilizações do sindicato, venha fazer parte, né? E fazer parte dessa luta, que é a luta de todos nós. Nós somos todos trabalhadores e temos na mesma trincheira e no mesmo caminho. Se nós não se dar as mãos, com certeza a gente fica mais fraco. Então era esse meu recado para os trabalhadores, deixar aqui meu ótimo final de semana, que os temporais cessem, porque foi feio por aí. Provavelmente deve ter trabalhadores nossos que sofreram com esse temporal que deu ontem à noite. Então, que para quem sofreu alguma coisa, que tudo dê certo e final de semana que vem a gente está aí de novo gravando nosso programa de novo. Então, ótimo sábado a todos, ótimo domingo e até semana que vem.
0: Isso aí, companheiro Leandro, obrigado pela participação, por essas informações. Companheiro Romildo.
2: Quero dizer aqui para todos os nossos trabalhadores e trabalhadoras, né, que o sindicato vai seguir firme na luta, mas o sindicato se faz com a união dos trabalhadores. E quero deixar aqui um abraço muito acolhedor, muito carinhoso aí a todos os pais, né? Domingo é dia dos pais aí, então feliz dia dos pais a todos e um bom dia.
0: Obrigado, Romildo. Lembrar que amanhã, né, é nosso dia. É muito importante a gente que é pai aí, né? Você que tem teu pai aí, tua mãe, tem mãe que é pai também, que criou os filhos. Então, deixa um abraço aí para todos os pais e também para todas as mães que ajudam a criar seus filhos.
1: A minha é pai e mãe.
0: Um bom fim de semana a todos.
1: Abraço.
0: Por aqui. E sábado que vem, se Deus quiser, trazendo aqui novas informações sobre a convenção coletiva. Um abraço. Oi.
1: Até mais. Tchau, tchau.

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companheiros lá de Osório, de São Marcos, de Antônio Prado, de Guaíba e até da Princesa do Sul, a nossa querida Pelotas, tchê. E já vamos voltando, carregadinho.

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1: 9:38.
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1: 9:41.

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Pode ser que daí você sinta qualquer coisa entre esses 20 ou 30 longos anos em busca.

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1: 9:53.
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1: 9:55.

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3: 10 horas e 2 minutos.
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5: Estamos chegando no seu rádio, pelas redes sociais, pelo Facebook, pelo site da Ferrabrás, mas pelo radinho. Aí na sua casa, onde você estiver, estamos chegando com o Sabadão Sertanejo, mais uma vez, eu aqui fazendo a apresentação, com alegria, com entusiasmo, Dia dos Pais. Mensagem hoje, para o sábado, véspera do Dia dos Pais. O que te espera, né? O que te espera no dia de hoje, meu amigo, minha amiga? Aproveite este sábado, véspera do Dia dos Pais, para enviar um abraço adiantado e demonstrar todo o seu carinho. Se precisar de mais inspiração, você pode contar conosco. Mas que tal? Bom dia! Bom dia de sábado, véspera já chegou, trazendo alegria, contagem regressiva para o seu dia, papai. Obrigado por ser meu guia e meu herói. Que este sábado seja de paz e preparativos para um domingo muito feliz ao lado do pai. Diz ao pai, eu te amo. Ah, ele vai gostar, vai ficar feliz. Passando para adiantar o meu abraço e dizer que sou muito grato por ter o meu pai. Infelizmente faleceu, era muito cedo, depois tive um padrasto, mas o meu abraço para todos os pais, para todos os pais e pais e para os seus filhos. Obrigado, tenhamos um dia maravilhoso, Vamos ver o que conta a história do Pai João, começando o Sabadão Sertanejo, aqui na Ferrabras FM.

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1: 10 horas e 14 minutos.
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1: 10 horas e 16 minutos.
6: Hoje é dia dos pais, só diga obrigado, pai, hoje e sempre. É um abraço a todos os pais. Hoje é Sabadão Sertanejo, e o Sabadão Sertanejo aí no trade do Ismael bombando, obrigado, bom dia. Aí o pessoal tem o pai, aproveite, brinque com o pai, divirta-se com o pai. Ah, que coisa linda, maravilhosa. 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E também, claro, meu amigo, minha amiga, obrigado, obrigado por tudo e todos. E assim a gente vai tocando, tocando, tocando, né? Meu amigo, obrigado por tudo. Ferrabras FM, saudando a todos e todos. E assim a gente vai. Eco. E assim a gente vai, né? Tocando a vida, né? É. Hoje é dia dos pais. Não precisa muito. Só diga, pai, te amo hoje e sempre. Obrigado, meu amigo, minha amiga. São 10 horas e 18 minutos. 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E assim a gente vai tocando, tocando, tocando, fazendo a festa com você, com o melhor do rádio. O meu pai já está velhinho. Ah, como o meu pai já está velhinho. Ah, o meu pai não chegou a envelhecer, morreu muito cedo. Mas olha para o teu pai. Bom dia.

0: Terra Brasa FM, bom dia! Te amo, meu pai. Meu pai é...
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0: 28 minutos.

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1: 10 horas e 31 minutos.
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3: É, às vezes acontece isso aqui, ó. Olha só o que eu fui aprontar aqui. São 10 horas e 27 minutos. Eita, coisa bem boa, né? Que barbaridade. Ah, tá aqui. Vamos lá. 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
3: Eita!
1: 10 horas e 34 minutos.
3: É, 10 e 34 e nós aqui foi aí, rapaz do céu, consegui apagar todo aqui, mais que barbaridade. Programa de sábado. Nós temos aqui abertura, né? É, nós tínhamos aqui o Sabadão Sertanejo. E aí nós temos as nossas trilhas. Eco. E aí nós temos aqui a trilha do Sabadão Sertanejo. Então é mais ou menos assim, ó. É. Consegui um fato inédito. Apaguei tudo a minha programação, mas que barbaridade. É, isso acontece, né? Isso acontece. Mas vamos embora. Vamos aqui, não tem ruim. Vamos de novo. Vamos de novo. E assim a gente vai. A gente vai trazer Tião Carreira e Pardinho em homenagem ao pai. Ele faz assim. Ah, ele tem uma canção muito bonita que ele demonstra o amor que tem pelo pai. As tragédias que aconteceram, o pai com os filhos, os pais preparando os filhos e assim por diante. Ele pegou e deu o arreio de prata, seria para o seu filho. E aí, 10h35, bom dia.

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Só sucessos na Ferrabras. Cantando pro nosso povo, Zezé de Camargo e Luciano.

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Você que está em casa, você que está no trabalho, bom dia, meu amigo, minha amiga. Em nenhum momento me neguei a colaborar, diz ex-secretária de Novo Hamburgo após audiência em CPI. Mas que tal? É, ela tá complicada a vida, né? Recebia salário duplo e tal. Ventos acima de 200 km por hora. Tornado em São Pedro Osório teve força de F2 e devastou a área rural. Que loucura, né? Que loucura. Tá lá no MNH. Com show em Novo Hamburgo, TNT vai entregar ingressos e instrumentos musicais entre ouvintes da rádio ABC. Não a nossa, né? Dono de clínica e engenheiro viram réus por morte de casal de idosos em elevador em Montenegro. Que barbaridade, né? Que barbaridade. O caso ocorreu em 2023, quando a cabine do elevador de uma clínica de saúde pressionou as vítimas. É, os dois empresários denunciados pela morte de um casal de idosos se tornaram réus. O caso aconteceu em 2023, quando a cabine do elevador de uma clínica de saúde pressionou as vítimas. A denúncia do Ministério Público do Rio Grande do Sul foi recebida pela Justiça em 24 de julho. Um é proprietário da clínica e o engenheiro é o responsável pela fabricação, instalação e manutenção do elevador. É, meu amigo, complicou a vida, né? Ferrabras, ciclone bomba no oceano é visto do espaço e registrado pela NASA. Taquara decreta emergência após onda de temporal de tempestades com vendaval de 91,8 km por hora. Mensagem ameaçadora: os bandidos se aproveitam de chacina em revenda da região para ganhar dinheiro. Que loucura, né? Durante a operação realizada nesta sexta-feira ontem, além de 3 detentos que receberam nova ordem de prisão, uma mulher foi presa em flagrante. Um grupo criminoso investigado por extorquir familiares de uma das vítimas da chacina, que deixou 4 mortos em uma revenda de veículos de Taquara, foi alvo de uma operação da Polícia Civil na manhã de sexta-feira. A ofensiva foi desencadeada pela Delegacia de Repressão e Ações Criminosas, Organização Draco de São Leopoldo, e teve como foco detentos da Penitenciária Estadual de Caxias do Sul e pessoas em liberdades que davam suporte ao esquema criminoso. A chacina ocorreu em 15 de junho de 2026 em uma revenda de veículos na Avenida Sebastião Amoretti, em Taquara. Na ocasião, criminosos disfarçados de policiais e civis invadiram o estabelecimento, mandaram as vítimas deitarem no chão e abriram fogo, matando 4 pessoas, entre elas pai e filho, que eram proprietários da revenda. O caso segue sendo investigado pela Polícia Civil. Conforme o delegado Ayrton Figueiredo Martins Júnior, após a chacina, familiares de uma das vítimas passaram a receber ameaças de morte e mensagens de extorsão enviadas por criminosos que exigiam dinheiro e faziam referência aos novos ataques. A novos ataques violentos. A Draco descobriu que parte das ameaças era feita de detentos da Penitenciária Estadual de Caxias do Sul, com apoio de comparsas em liberdades que eram responsáveis, entre outras funções, por habilitar linhas telefônicas habilitadas nas extorsões e compartilhar informações que auxiliavam na prática dos crimes. Por isso, nesta sexta-feira, a Draco de São Leopoldo defragou a 15ª fase de operações, Tímio. Foram cumpridos 3 mandados de prisão preventiva contra os detentos e 4 mandados de busca e apreensão em residência e pessoas ligadas ao grupo criminoso. A operação terminou com 4 pessoas presas, além do cumprimento das 3 prisões preventivas. Uma mulher foi presa em flagrante por porte ilegal de arma de fogo. Que barbaridade. Durante as diligências, os policiais apreenderam munições e dinheiro. Desse jeito, né? É, meu amigo, tristeza, né? Não bastou matar, ainda querem continuar ganhando dinheiro. Triste isso, né? Triste, triste. O que vem depois do ciclone bomba? 2 massas de ar frio trazem de volta mínimas abaixo de zero para o Rio Grande do Sul. Meu filho...

57 na tarde de ontem, sexta-feira. Josemar Vedegar não resistiu aos ferimentos e morreu no local. A colisão por volta das 15 horas. Nas redes sociais, a mãe de Josemar lamenta a perda do filho, relembrando que ele adorava estar com a família. Meu amado filho, esse sorriso vai fazer muita falta. Aventureiro, cheio de sonhos, não tinha tempo ruim para ajudar as pessoas. Amava sua profissão. Coração gigante de humano, pai exemplar. Deus, obrigado pelo privilégio de ser sua mãe, diz a mãe. O velório de Josemar teve início às 6 horas deste sábado, na Sala A, na funerária Gerson, em Sapiranga. Já a cerimônia de despedida está marcada para as 15 horas, seguindo o cortejo ao cemitério evangélico de Lindolfo Coller, junto ao cemitério municipal, com chegada prevista para as 17 horas. Vá em paz. Que Deus o acolha. E dá força para os seus filhos, né? Pai Joaquim, bom dia. 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
1: 10 horas e 51 minutos.
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2: 10h54.
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4: 10h54, você passou lá na nossa, lá na, no Brechó do Redentor, hoje o dia todo. Sala anexa ao Centro Evangélico em Sapiranga, em frente à Escola Duque, é maravilhoso. Você passa lá, rapaz, tem cada roupa, cada coisa bonita, tem cada... Rapaz, vou te contar, muita coisa boa por demais. E assim a gente vai, tocando. Quero mandar um alô aí para todo o pessoal. São 10h55, 10h55. Ah, todo o valor arrecadado ali com a venda do brechó é revertido para pessoas carentes. A Adélia é minha esposa, ligada. O Maurício Eve ligado, bom dia. É, tem gente ligada, né? Aí a Marlene Petri, a Lorene Saúl, a Rosana de la Justina, a Marta Fernandes. Quanta gente ligada com a gente, né? Muito bem. O pessoal me mandando um alô e eu fico bem faceiro, porque daí você pode... Hoje é dia dos pais, gente. Qual é a mensagem que tu gostaria de mandar pro teu pai? Aí a gente faz a leitura aqui. Sabia disso? Claro. Você manda a mensagem 997546409 ou escreva na rede social que a gente tá, no Facebook ali. Tudo certo, na live da Ferrabras. Aproveite este sábado, véspera do Dia dos Pais, para enviar um abraço adiantado e demonstrar todo o seu carinho. É, você pode mandar. E a véspera já chegou, trazendo alegria e a contagem regressiva para o seu dia. Que este sábado seja de paz e preparativo para um domingo muito feliz ao lado do teu pai. Diz para ele. Ele não precisa muito, só diz que tu gosta muito dele e tal, pode tomar um chimarrão, pode bater uma bola, brincar, se divertir. E se ele já está velhinho, ah, passeia, escuta as histórias e assim vai. Passando para adiantar, então, o meu abraço e dizer a todos os pais, muito obrigado por vocês existirem, a todos nós pais. Ah, e o meu pai. Meu pai está junto de Deus, morreu tão cedo, mas com certeza, de onde ele estiver... Porque amor de pai e filho é além. Então a gente sempre diz, qual é o conselho do pai? 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Juliano, Juliano e Juliano. Ah não, o conselho de pai não é Juliano e Juliano. Juliano e Juliano é depois.

Terra Brás FM, bom dia, são 11 horas da manhã em ponto. Viatura da Brigada Militar que invadiu uma residência durante a madrugada de sexta-feira, dia 7 ontem, em Guarani das Missões, foi retirada do imóvel no início da tarde de ontem. O acidente aconteceu enquanto a guarnição se deslocava para atender uma ocorrência. O veículo perdeu o controle, derrubou parte da parede e invadiu a casa. Apesar dos danos, ninguém ficou ferido, ainda bem, né? Reprodução da rádio, informação Rádio Aliança, de Nova Prata. Tu vê, né? Acidentes acontecem. Que loucura, né? O pessoal deve ter levado muito susto. Eco. E assim nós vamos, né? 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E assim nós vamos. Ferra Brás FM, cantando agora sim, Julian e Juliano. Te amo. Vem pro papai. Vamos ver que música. Não, essa aí é. Não vamos com essa. Para todos os pais, essa aqui, ó. De Rick Renner. Depois a gente avança para outras músicas, né?

a todos os filhos que amam seus pais, o filho, muitas vezes o filho não atende o pai, não faz o que deve fazer. Mas daí vem o filho adotivo e faz. Sérgio Reis, 11 horas 5 minutos.

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1: 11 horas e 9 minutos.
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1: 11 horas e 11 minutos.
6: 11 horas e 11 minutos, Ferrabras FM, saudando a todos e todos, a esquetar. Pessoal em casa, o pessoal no trabalho, o Pedro Bueno, Pedro Retratista, Dona Márcia, obrigado, obrigado, obrigado, pessoal aí que tá ligado com a gente, lá em casa, na minha, na sua, que Deus abençoe a todos com um sabadão maravilhoso. E assim vamos, e assim vamos. O João Taborda lá em Santa Catarina, o Adroaldo Kinevitz, bom dia. O João Taborda também não tem mais os pais. É, ele é daquela geração que a gente não tem, mas fazer o quê, né? Estamos aí. Estamos aí, um feliz dia dos pais a todos, porque o amor de pai é que nem o filho, aqueles que amam, que cuidam, que dão os primeiros passos, tudo isso é fundamental. Ferrabras FM, hoje tem aniversariantes, rapaz, tem aniversariantes, olha só. Elisângela Costa, Agostinha Barbosa, Magia do Paraná, olha só, João Roque Renzel, Adriano Oliveira, Claudete Rockenbach, Janete Elias Sutil, Alexandre Born, Renata Machado e, claro, quem está de aniversário é meu sobrinho Everton Senger. Parabéns, Everton. Felicidade, guri. Muitos e muitos anos de vida. A todos os aniversariantes. E assim nós vamos. Agora, cantando para o nosso povo... Você não tem um baú de saudade? Todos nós temos, né? Bom dia. João Mulato e Douradinho.

0: Terra Brasa FM, bom dia! A gente vai tocando, tocando, tocando, mas que tal? É, a gente tocando, não dá pra parar. Terra Brasa, bom dia. 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E assim a gente vai, tocando, tocando, tocando. Agora nós vamos cantar uma canção. Ah, vamos rodar uma canção? Quero mandar um abraço pro Neri, também pro seu Marino, a Dona Rosa. Mandar um alô pro tio Miro. Mandar um alô aí pro Eli, a Dona Vânia. Bom dia. O Chumaqueira também. Obrigado. Mandar um alô para todo o pessoal. Dia dos Pais que tá aí, né? É maravilhoso. Não dá para parar. 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Obrigado, amigos. Sei que estão com o rádio ligado. E assim a gente vai. Eco. Um feliz, ó. Bom dia, Machado. Feliz Dia dos Pais pro senhor e todos os pais da família Kowalski. Será que toca Velho Pai? Teixeirinho, um abraço. Mas que tal? É, te mete, né? Te mete, rapaz. É, o meu amigo Hermes, bom dia. E a família Kowalski, dá uns quantos, né? Dá uns quantos. Meu Deus do céu, enche uma carreta. Mas que barbaridade. Mas aí, Velho Pai, ele pediu. Então, nós vamos agora com o Filho Pródigo, porque pro pai, o filho voltar para casa é como o baú da saudade. Mas daí é a felicidade que se abre, né? Ah, não tem dia, não tem hora. O pai espera sempre. 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
0: 11:19.
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1: 11 horas e 22 minutos.
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1: 11 horas e 24 minutos.
3: 11 horas e 24 minutos, Ferrabras FM, bom dia! Eita, coisa bem boa! Você que é da comunidade, pode fazer pedido, né, pra gente, para anunciar suas festas, anunciar seus eventos. A comunidade sempre tem prioridade aqui na Ferrabras FM. Quero mandar um abraço para todo o pessoal. Hoje, o Trianon joga fora de casa. Jogo pela TV Gunchuma e a Rádio Samambaia. Ah, tem TV Gunchuma e Rádio Samambaia em Sapiranga? Não tem? Mas que barbaridade. No Campo do Gandoleiros, se joga o... Olha só. Mas olha só, o Trianon e quem mesmo? O outro. Ah, tem jogo. Mas o... Ele botou... Futebol Clube. Não entendi aqui. Não tem o nome do adversário. No Campo do Gandoleiro. Tá bom? Às 16 horas. É, transmissão da Rádio. Ah! Hooligans. Os Hooligans e Trianon. Mas que tal? Transmissão da TV Gunchuma e Rádio Samambaia. Tudo certo. Mas que tal? Bom dia. E assim a gente vai tocando. Opa! Eco. Fabrício Michel, bom dia. Fabrício Michel, bom dia. Daqui a pouquinho vamos ver o que ele mandou aqui, né? Ah, o Hermes, todos os pais da família Kowalski, todos os pais que os nossos antepassados que foram pais e graças a isso estamos aqui. Meu velho pai, porque o Teixeirinha fez essa canção, quebrar o protocolo, botar uma música do Teixeirinha, maior cantor regionalista. Meu velho pai. Muita gente, eu sei que o meu sogro, falecido sogro, pai da minha esposa, gostava muito do Teixeirinha, né? E o Gildo de Freitas. Vamos embora? 11h26.

Terra Brás FM, bom dia! Tem uma carteira de identidade aqui na Rádio Ferrabras. A carteira de identidade de Mariana Harf. Mariana Harf, tá aqui. Se alguém conhecer, passa e retira aqui na Ferrabras FM. Daqui a pouquinho, programa da comunidade de São Mateus. Aí, para todos os pais que partiram dessa para outra, a minha esposa Adélia, o pai dela partiu, e o avô dela, que ela gostava muito, que era um paizão para ela, também, né? Ela pede para todos os pais que partiram, é uma linda canção, também do Teixeirinha, né? Quebrei o protocolo. Tropeiro velho. Ah, tropeiro velho. 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
1: 11:34.
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1: 11:35.
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4: É Sabadão Sertanejo! Para todos os pais, caminhoneiros. Os pais caminhoneiros que estão todos os dias. Para aqueles que partiram, muita gente na estrada, não viram seus filhos. Na história contada pelo milionário José Rico, sonho de caminhoneiro. Ah, como é triste quando se perde alguém. Ainda mais quando é família, pai. Mas o filho, com certeza, tem orgulho que os pais caminhoneiros são trabalhadores, cruzam esse país transportando, trabalhando, ganhando o pão nosso de cada dia e transportando as riquezas que você, que eu, que todos nós produzimos. Ferrabras FM, 11:36. Aqui tudo é rádio. Mandar um abraço aí pro Schumacher, mandar um alô pro Ademarzinho. Pessoal aí hoje, não dá para trabalhar, é sábado, né? Claro, sábado. Então vamos embora. Cantando pro nosso povo, Milionário e José Rico. Que já partiu, José Rico, né? O seu filho tá seguindo a carreira agora. Pois é.

0: Ferrabras FM, bom dia! É, a gente chegando na reta final, 11h40, né? O programa anda, mas que tal? E a gente vai. É, falando em pai, falando em filho, cantam junto. Daniel convidou seu pai para cantar esta canção a todo o nosso povo. 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
1: Ô Daniel, oi pai, você me convidou, eu não podia vir, mas deram um jeitinho lá e me trouxeram pra cá. Agora o que eu queria mesmo era cantar. Vamos cantar?
2: Vamos cantar, pai.

horas e 44 minutos. Você curtiu Reino Encantado com o Daniel? Música bonita, pra lá de especial. É, e os aniversariantes, parabéns, felicidade a todos eles. Bom dia. E assim a gente vai, a Coutilde Jung, o João, o Mauro, lá da Auto Lavagem, o Ismael lá no trailer, bom dia. O Darcy Hermete, bom dia. O Hildo, o Renato Gutel, o Belói Almeida. Eita, povo bom! O Paulo Fão. Grande... 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Bom dia. E vamos que vamos. Gás Steyer. Mecânica Pampa. E assim nós vamos. 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Gente, tem textos que... importa a idade. Às vezes você chama um adulto, né? Marta Medeiros escreveu. Gente grande. Quem é grande? A gente sempre tem um filho pequenininho. Pequenino no nosso colo e a gente diz, um dia ele vai ser grande. E o sonho do pai é que ele puxa o pai. Ah, mas que tal? E a mãe quer que a menina puxe a mãe e assim vai. Não importa se é filho, se o filho é menino ou menina. O que importa é o filho, a filha, é o amor de pai. E a gente quer que seja um gente grande. Diz assim, ó, não importa a idade que temos. Há sempre um momento em que é preciso chamar um adulto. E ela escreve, porque essa frase em algumas crônicas do passado, inspirada por uma conversa que tive há muito tempo com uma amiga. Ela me contou que estava no quarto do hospital, onde o pai estava internado. De repente, o quadro dele piorou. Ela tinha cerca de 35 anos na época. Virou-se para a prima que acompanhava e disse, precisamos chamar um adulto. Mas como chamar um adulto se ela era um adulto? Pois é, o episódio havia transcorrido meses antes e ao me descrever a cena, rimos como se fosse um esquete de comida. Comédia é coisa séria. Quando é que nos tornamos um adulto? Convenções etárias determinam a idade em que se pode votar, dirigir um carro, concorrer a um cargo público, mas não há uma idade idade que indique que ficamos aptos a arcar com as consequências de viver em um mundo onde tudo é impermanente. Hoje você está segura em um casamento, amanhã...

acompanhando sua mãe, seu pai, que está sendo levado com urgência para um hospital. Diante de desespero, dá mesmo vontade de chamar um adulto, que em nossa imaginação é alguém com sangue frio para tomar as decisões certas, aquelas que preservarão, reverterão o pesadelo. O medo nos envolve num estado infantil em que só queremos segurar a mão de alguém que cuidará de tudo. Etarismo contra nós mesmos. Acreditar que não somos capazes de lidar sozinhos com as rasteiras que a vida nos dá. E de rasteira, e a vida entende, né? Quando você chama alguém para dividir um problema, não está sendo fraco, e sim adulto. Não precisamos decidir tudo pela nossa cabeça ou sofrer sem um ombro por perto. Pedir ajuda revela saúde mental, bem diferente de quando se chama um adulto, a fim de passar adiante o impasse, declarando-se inábil para assumir a responsabilidade das próprias ações. Quando não há maturidade emocional, você pode ter 35, 52, 64, 88 anos. Não cresceu. A infantilidade vitalícia é um local confortável e ilusoriamente seguro, onde todos atendem suas necessidades sem que você precise arriscar seu pescoço. Mas é uma existência de muletas, que nunca conhecerá o prazer de andar com as próprias pernas e evoluir através dos seus erros e acertos. Nos últimos meses, foram incontáveis as vezes em que eu gostaria de ter chamado um adulto para resolver questões de gente grande. Nas horas mais difíceis, chamei. Está escrito esse poema. E, para meu secreto orgulho, veio eu mesmo em meu socorro. Que vitória histórica descobrir que sempre se pode crescer um pouquinho mais. Para a vida, para a sociedade, não existe idade. O importante é você crescer sempre, sempre mais. O texto de Marta Medeiros, escritora gaúcha, muito bonito, né? Que nos ensina que a gente muitas vezes não está preparado para tudo. Até porque a vida é uma estrada. Estrada é a vida. 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Hoje é dia dos pais. É um programa especial que eu estou fazendo em homenagem ao Dia dos Pais. Amanhã eu não estarei aqui fazendo o programa. O Alan estará. O Alan F, logo cedo. E vai brincar, Dia dos Pais. E nós todos queremos que brinque, que te divirta, que traça uma mensagem de alegria. E assim é a vida. Estrada da vida. 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

Ferra Brasa FM, bom dia! É, e assim a gente vai, né? Tocando. É desse jeito, né? 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Bom dia, meus amigos e minhas amigas. Obrigado pela parceria. Hoje, dia dos pais. É, hoje é dia dos pais. Muito bem. Pai, obrigado. 11:55. Meu pai faleceu, era muito criança, né? Mas a gente não conviveu. Mas aí, depois, quando nasceu meus filhos, eu imaginei como seria, como foi quando eu nasci para ele. Talvez não foi do mesmo jeito, porque eu já era o quinto, sexto, né? É, eu era o quinto, mas já tinha falecido um, então era o sexto. Mas acredito que ele estava feliz. Porque a alegria quando nasceu meus filhos, meus dois filhos, o Marco e o Patrick, foi imensa. E quando nasceu meu neto, barbaridade. Aí é a sequência da vida que segue. E para a mãe, para a dona Adélia, minha esposa, também, com certeza. Pai, obrigado por ser meu guia, meu herói, meu exemplo de força todos os dias. Que o seu dia, os pais vivos, sejam cheio de alegria e amor no dia de hoje. Que seu amor, sua paciência moldaram quem eu sou hoje e assim quem são nossos filhos hoje, né? Entre tantas lembranças boas, as melhores sempre tem é ter você por perto. Mas eu não tive meu pai por perto. Tive um padrasto. Mas e aí? De onde ele está? Com certeza estava perto da gente. Porque o amor de pai e filho são infinito. E eu agradeço por tudo, pela vida. Amanhã é dia dos pais. E a gente só quer desejar, né, Leonelson Miranda? Um feliz dia dos pais. A todos os pais. E as mães que fazem o papel de mãe e pai. E aqueles pais que abandonaram seus filhos, né, Dilson Diniz? E aqueles que não olharam ao redor para ver os seus filhos crescerem, estarem juntos. Aqueles pais que estão nas penitenciárias, os pais que estão nos hospitais, estão enfermos. Aqueles que estão no asilo, que Deus os perdoe, os ilumine e nos enche e enche-os de amor. Que chegue em todos os lugares. Obrigado, obrigado. Porque tudo que temos e tudo que somos pertence ao nosso Pai Maior, que abençoa, fortalece, vida e esperança todos os dias num mundo melhor, com solidariedade, resiliência, empatia e gratidão. Tudo é do Pai. Sabadão Sertanejo volta no sábado. Não saia daí. 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
1: 12 horas e 2 minutos.
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1: 12 horas e 6 minutos.
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8: Olá, muito bom dia, né? Alguns talvez boa tarde já, nesta tarde aí de sábado, véspera de Dia dos Pais, aí tivemos há pouco o programa com o Machado aí, trazendo músicas do Dia dos Pais, e hoje também aqui a gente quer trazer essa reflexão sobre essa grande bênção que é ser pai, mas também a responsabilidade que vem junto e que nós precisamos como pais, quem é pai precisa assumir, né? E especialmente também lembrar que nós temos um pai do céu, que a gente sempre pode contar. Esse pai nos ama, nos cuida, esse pai nos abençoa. E nós vamos colocando a primeira música, Pai Nosso, né? E esse pai, que é nosso pai, a gente sempre pode recorrer a ele, tanto como filho, como pai, para buscar ajuda, socorro, orientação.

Tudo bem, você pode aí se manifestar, participar do nosso programa e pode ser pelo WhatsApp, né? Meu WhatsApp é 997750647. O WhatsApp da rádio é 997546409. Ou quem acompanha aí pelo YouTube, né? IELB Sapiranga, ou Facebook também. É, pode deixar o seu recado aí, né? Seu comentário. E também você pode aí, acompanhando pelo perfil do Face da Rádio Ferrabras, aí também pode acompanhar por aí e deixar o seu recado. Quem nos ouve aí pela rádio, muito bem-vindos a todos, né? E nós então vamos aí lembrando, né, também dos nossos cultos desse fim de semana, onde é que a gente quer esses cultos meditar sobre o tema da família, pais, filhos, e de como Deus é o nosso Pai, esse que nos ampara e nos fortalece e nos cuida em todo o tempo. Culto na São Mateus, ali na Igreja Escadaria, hoje às 18h30 e amanhã às 9h. Na Bom Jesus, o culto é hoje às 18h. E na Bom Pastor é hoje às 19h, na Castelo Forte amanhã às 8h30. Vocês sempre são bem-vindos às nossas programações, e especialmente nesses cultos queremos orar pelas famílias, de forma especial pelos pais e pelos filhos. E aí nós vamos agora já colocando mais uma música e depois os recados aqui da rádio, né? Os apoiadores culturais, e na sequência a gente quer trazer a nossa primeira reflexão, a nossa mensagem, né? Hoje pensando aí a partir de um exemplo de um pai na Bíblia, que a gente muitas vezes talvez não lembra dele como um exemplo de um pai, mas que nos ensina muito com o seu jeito de ser, com a sua humildade, né? A sua força. Deus é assim. Depois reclames aí do Plim Plim, reclames aí, né? Os apoiadores culturais são muito importantes para manter a rádio no ar.

Pois bem, mudança de planos já foi antes, né? Nós ficamos aqui nas 12h15, né? E a gente quer trazer então aqui a nossa reflexão. Primeiramente as notícias, né? Até como lembrou a música, que são manchete, mais não chama atenção, são as notícias tristes, também em relação a pais e filhos. Mas há muitos pais que abrem mão de muita coisa em prol dos seus filhos. Eles fazem sacrifícios para o bem dos filhos. Assim como há filhos que fazem sacrifícios e se privam para cuidar bem dos seus pais. E hoje quero relembrar com vocês aqui, que estão aí nos ouvindo, que estão aí em nossa companhia, que nos assistem, um pai que se sacrificou em favor de sua filha. O pai é o Jairo, está aí nos evangelhos, o relato dessa história, por exemplo, Marcos 5:21 em diante, e outros textos também. E Jairo não era um homem qualquer, ele era o líder respeitado e religioso, ele era o chefe da sinagoga. E para ele se prostrar diante de Jesus, ele foi, sua filha ficou muito doente, e então ele foi procurar Jesus. E para ele se prostrar ali diante de Jesus, ele realmente deixou seu orgulho de lado, e dá para dizer que sofreu o perigo até de sofrer perseguição, ou talvez até uma rejeição dos líderes religiosos da época, dos outros líderes religiosos, que a sinagoga era o lugar de culto, funcionava também como escola durante a semana, centro das reuniões comunitárias, mas especialmente era o lugar de culto. E possivelmente o Jairo, quando ele vai lá, busca Jesus, porque Jesus, por boa parte da liderança religiosa da época, ele era visto com maus olhos, e não é por nada, porque realmente já muitos falsos mestres, falsos messias, tinham vindo antes de Jesus. Então, muitos desconfiavam que Jesus fosse mais um desses. E aí nós vemos que, realmente, a dor leva Jairo a buscar ali Jesus, e buscar a Deus em Jesus, não em, talvez, em rituais vazios ali. E nos lembra assim, que ser pai muitas vezes exige que nós deixemos, às vezes, a nossa posição, às vezes, o nosso orgulho de lado, e nós nos coloquemos aí diante de Deus em humildade, como dependentes. E reconhecer que sozinhos nós não conseguimos. Nós precisamos da ajuda de Jesus, também para sermos bons pais. E é preciso ter a humildade para colocar em oração diante de Deus, é preciso ter a humildade de ouvir Deus em sua palavra, para nos encorajar, para nos sustentar, para nos direcionar, tanto como pais, como filhos. E aí nessa história de Jairo, é interessante então que ele se ajoelha, procura ajuda de Jesus, e quando eles estão indo lá em direção à casa de Jairo para ver a sua filha doente, está muito doente, Jesus para no meio do caminho para curar uma mulher de fluxo contínuo de sangue. E eu fico pensando, né? Imagina a angústia de Jairo. A filha está à beira da morte e Jesus, entre aspas, para ali, entre aspas, perde tempo com outra pessoa, porque ele para, cura a pessoa, chama ela para o meio da multidão, escuta a sua história. E esta parada, de certa forma, também nos ensina sobre ser pai. Às vezes a gente, como pai, precisa esperar. Nem sempre Deus atende o nosso pedido no nosso tempo, mas no tempo dele, no tempo oportuno. E esse episódio também nos ensina que a graça de Deus é abundante, né? A cura da mulher não atrasou a salvação da menina. Na verdade, a gente sabe que Jesus é Deus, ele também por isso era onisciente. Justamente aquele atraso serviu para mostrar que o poder de Deus é maior do que a fila de espera, maior até do que a morte. E especialmente para nós pais, ensina que cada pessoa no caminho tem valor e que a gente não pode deixar de ter compaixão também dos nossos filhos e das pessoas ao nosso redor.
E assim a gente ensina os nossos filhos a ter compaixão. Mas é nesse momento aí que Jesus está ali, parou para ajudar aquela pessoa, vem a triste notícia: tua filha já morreu. Que incomoda, dizendo: mestre. Mas é, diz a história, que Jesus, ouvindo esta palavra, disse a Jairo: não temas, crê somente. Bem, só que esse não temas, crê somente, não é um tipo assim de fé, de um pensamento positivo, mas realmente é um convite a depositar toda a sua confiança em Jesus. Confiar que mesmo quando tudo parece perdido, especialmente em tempos de crise, às vezes quando tem alguma doença, desemprego, algum conflito, às vezes, também, especialmente nessas horas, aprender a confiar na palavra de Jesus e crer. Crer e confiar e esperar com paciência nele. E aí depois Jesus entra na casa e vê o choro, alvoroço, mas diz: a menina não está morta, mas dorme. E é interessante que Jairo então permite que Jesus entre no seu lar. E isso nos lembra que também nós, como famílias cristãs, a gente precisa cuidar para não deixar só a espiritualidade lá na igreja, né? Mas trazer também para dentro de nossas casas essa vida com Deus. Não pode ficar restrito lá ao culto. E depois que sai, porta para fora, esquecer do que é ser cristão. Essa vida precisa ser vivida no dia a dia, nosso trabalho, onde é que a gente for, e especialmente lá, no lugar mais íntimo, na nossa casa. E dá para dizer que o Jairo ali abriu as portas para Jesus, foi convidou Jesus, foi levado a confiar em Jesus. O pai precisa ser, entre aspas, esse porteiro que abre as portas da casa para a presença de Jesus. Ele não pode trancar a porta para Jesus, mas ser esse porteiro que, com uma leitura bíblica, com uma oração com a sua família, com um momento de devoção, ele abre as portas ali para que Jesus também entre no seu lar. E ali, quando Jesus entra, então, vai lá no quarto, um momento mais íntimo com a família, diz aquela famosa frase, talitacum: menina, levanta-te. E aí ela levanta, ela ressuscita. Assim como Jesus, cada um de nós faz viver de novo, faz viver como seu filho. E é muito interessante que Jesus diz logo na sequência assim: deem de comer a ela. Ele diz: olha, né, ele devolve a vida. E aí ele diz: olha, deem de comer ela. Ou seja, Jairo, tu continua sendo pai. Provê agora o cuidado do dia a dia para ela. Dá de comer para ela. E só que a graça de Deus, poder de Deus, amor de Deus, não tira a nossa responsabilidade de pai. O pai continua tendo a vocação de sustentar, alimentar, cuidar da família no dia a dia. E só que a fé em Jesus não nos faz fugir da realidade, mas ele faz a gente imergir nessa realidade, viver essa realidade do dia a dia. A fé com Jesus faz a gente assumir essa nossa vocação, esse chamado para sermos pais e também para sermos filhos. Filhos, cuidarmos dos nossos pais e, como pais, criarmos, cuidarmos, orientarmos os nossos filhos. Nessa certeza que a gente vive desde agora já, que a gente está caminhando rumo ao céu, ao lar celeste, onde havemos de ressuscitar. Na certeza que Jesus está do nosso lado, que Jesus nos ama, que Jesus cuida de nós e Ele nos ampara. E Ele jamais deixa a gente na mão. Às vezes pode parecer que Ele está demorando a ajudar, como foi aí com a filha de Jairo. Mas Ele, no tempo certo, Ele vem em nosso socorro. E especialmente a gente sabe que Ele, no tempo certo, nos socorreu ao morrer na cruz e abrir as portas do céu para nós. E por isso, confiando em Jesus, a gente faz uma pequena oração. Senhor Deus Pai, nos colocamos aos Teus pés, nossas famílias. Perdoa nossas ansiedades, a nossa falta de fé muitas vezes. Ensina-nos a esperar no Teu tempo. Ensina-nos a Te ouvir.
ouvir a tua voz nos dizendo: não temas, crê somente, crê, deposita a tua confiança em Deus, esse Deus de amor, de compaixão, de graça e de poder. Que os pais sejam instrumentos da tua graça e os filhos testemunhos da tua fidelidade, amado Pai. Em nome de Jesus, que se torna, toma a nossa mão, nos levanta, nos guia, se tornou nosso irmão e nos tornou teus filhos. Em nome dele nós pedimos, nós oramos. Amém.

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Então, estamos aí, né, com mais um momento aí da Rádio Ferrabras, né, FM. Obrigado pela companhia de cada um de vocês, né? Opa, aqui nós estamos com algum problema aí. Estamos aí com a dona Valdira nos acompanhando, né? Bom dia a todos, né? Dona Nelma Wolf, também bom dia a todos. A dona Ilse Wolf, amém. Bom sábado a todos. Gratidão por esse momento. Seu Valdir Boxer, muito bom dia, né? Marli Reisner Weber, bom dia. Mora em Raul Penha, Paraguai. Que legal, né? Hoje a internet facilita, né? A gente alcança lugares longe, né, do nosso lar. Obrigado pela companhia, dona Marli, né? Também aí, seu Rudy Hop, bom dia a todos, bom programa a todos nós. Obrigado, seu Rudy. A Verani Filber, bom dia a todos, bom dia, dona Verani. Seu Adomar Gelsdorf, bom dia a todos. Dona Noêmia Curly, né? Noêmia Helena Curly, morando lá na praia atualmente, né, dona Noêmia? Mandando aí o seu bom dia, né? Bom dia. Dona Adélia Machado, esposa do seu Antônio Machado, né? Bom dia, na paz do Senhor. Ótimo final de semana para nós. Obrigado para todos nós. Obrigado aí, dona Adélia. Bom fim de semana para vocês aí também. O seu Machado estava há pouco aí no programa, né? Boa, dona Sirlene Rodrigues. Boa tarde. Que Deus abençoe a todos. Quero desejar feliz dia dos pais a todos os pais. Obrigado aí. Então tá dado o recado. Feliz dia dos pais a todos os pais. Deus abençoe os pais hoje, véspera do dia dos pais. Também aí a dona Nair, né, junto com o seu Domingos aí na companhia. Bom dia, pastor Joelson, que Deus abençoe nosso estudo. Obrigado, Deus abençoe aí, esteja conosco nesse momento. E aí nós vamos aí então também trazendo nessa sequência aqui, agradecendo a companhia de cada um de vocês, mais uma música aqui. Deixa eu ver aqui, nós nos acharmos aqui. Essa música é muito legal, do Carlos Magrão, que ele lembra aqui o pai dele que partiu, né, que não está mais com ele, né? Muitos de nós já não tem mais os pais junto com a gente. Eu sou um que não, meu pai não está mais vivo, né, faz alguns anos já. Mas fica aquela saudade, especialmente nos dias dos pais, né, nessas datas, a gente normalmente lembra, inclusive, alguma história, algum episódio que aconteceu, algum fato, né, do nosso pai que já partiu. E o Carlos Magrão criou essa música aqui em homenagem ao pai dele, né? O pai dele aí, Quero Meu Pai. Vamos aí, então, escutá-lo. Também isso é uma homenagem para todos aqueles que já não têm mais os seus pais junto de si.

Bem, né? Essa música também serve talvez para aqueles que perderam seus filhos, né? Trazer a nossa lembrança. E assim, nós também queremos agora trazer uma pequena reflexão que é o nosso grande objetivo falar aqui hoje, talvez mais importante do que eu, você, pai ou filho, é o nosso Pai do Céu. E eu trago aqui uma reflexão aqui do Robson Gautier Kaufmann, filho do seu Glóvis aqui de Sapiranga, né? Que também já é pai, o seu Robson. E ele traz um texto muito legal assim sobre 2 Coríntios 6:18, que diz assim: "Eu serei o pai de vocês e vocês serão os meus filhos e minhas filhas." Ele diz assim: "Quais são as boas lembranças que você tem do seu pai? Se ele foi um pai presente, você provavelmente se lembra de maneira como ele educava você, do jeito como ele contava histórias e até das coisas engraçadas que ele fazia. A figura paterna é importante para o indivíduo se desenvolver em um adulto emocionalmente saudável. Infelizmente, nem sempre a figura paterna tem sido presente na vida de muitas crianças e jovens. Muitos filhos não possuem memória alguma dos seus pais e outros registram lembranças muito tristes. Diferentemente desse tipo de pai, Deus é nosso Pai Celestial que está sempre presente. Ele disse: "Eu serei o pai de vocês e vocês serão meus filhos e minhas filhas." Por meio da morte de Cristo, Deus nos transforma em seus filhos. Jesus foi entregue ao sofrimento da cruz para que nós fôssemos resgatados pelo poder dele, do poder do pecado. Como um pai que ama seus filhos e filhas, Deus nos quer bem e nos purifica de nosso pecado por meio da morte de Jesus na cruz. Como um pai amoroso, ele nos convida a vivermos uma vida completamente dedicada a ele. Quando somos alcançados pelo amor do Pai Celestial, nosso coração, corpo e mente desejam viver conforme a vontade dele, fazendo a luz da ressurreição de Jesus brilhar no mundo por meio de nós. Por meio de sua palavra, o Pai cria lembranças maravilhosas em nós. O dia de hoje pode entrar na sua história como o dia em que você soube que seu Pai verdadeiro, que é todo-poderoso, ama você, esse Pai do céu, e nunca o abandonará. Obrigado, Deus, nosso Pai, por sermos teus

Pois bem, né? Aqui na Rádio Ferrabras FM, com o pastor Joelson que estávamos falando aqui, programa da Congregação São Mateus, Palavra de Esperança. Na sequência vai vir o Bailando na Ferrabras, né? O seu Leonardo Miranda, que já está por aí. E nós aí trazemos também agora, começando aqui uma chuvinha lá fora, né? Queremos trazer, lembrar vocês, trazer esse convite para estar conosco, né? Nossos cultos hoje, às 18h30, na São Mateus, amanhã às 9h, na Bom Jesus, hoje às 18h, ali no Poli, na Bom Pastor, ali no bairro São Luís, às 19h de hoje, e na Castelo Forte, ali no bairro Amaral Ribeiro, amanhã às 8h30.

será bem-vindo. Queremos especialmente estar aí orando pelas famílias aí, pedindo a bênção de Deus sobre cada lar também, nesses nossos cultos. Está chegando aí meio atrasada a Dona Margarida, né? Bom dia a todos os pastores. Dona Margarida sempre aí é nossa ouvinte assídua, sempre está aí conosco aí todo sábado, né? E a gente já vai então aí se encaminhando no final, se despedindo, deixando aí duas músicas, Segura na Mão de Deus e Como Água Cristalina. Depois do Segura na Mão de Deus, quem a gente está aí acompanhando pelo Face, a gente já vai se despedindo e depois fica ainda na Rádio Ferro Abraça, Como Água Cristalina. Segura a Mão de Deus, porque nessas horas, em qualquer hora do tempo, a gente está nas mãos de Deus e é nessa mão que a gente se agarra em todo o tempo, né?

feliz dia dos pais aí, parabéns a todos os pais, um abençoado sábado, um abençoado domingo, hein? E lembre-se que vocês têm sempre um pai, Pai Celeste, com quem contar. Tenham todos aí um abençoado dia, até o próximo sábado, um forte abraço a todos. Deus abençoe e guarde. Até mais.

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1: 13:02.
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0: Pois muito bem, estamos chegando aqui no seu rádio.
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0: Hoje é sábado, dia 8 de agosto do ano de 2026, é show!
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0: Lembrando a você que logo mais às 3 horas da tarde tem bailão!
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0: 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Ela é bonita, mas ela é bandida. 997-546-409 para você participar do show.
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0: Sábado 8 de agosto do ano de 2026 é show de bandas.
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0: Caindo Fora, banda legal pra você aqui na Ferrabras FM, no show de banda.
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0: Deixa eu mandar um grande abraço pro Schumacher, ouvindo o show de bandas lá no campo, né? E tá mandando aí pro centroavante Chuco. Ontem tava entregando telhas o centroavante Chuco pro pessoal que teve o seu, a sua casa destelhada aí com a chuvarada, né, Schumacher? Um abraço pra ti, obrigado pela audiência. Os Atuais! A garotinha do baile pra você, Schumacher, aí no campo ouvindo show de bandas.
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0: Feliz Dia dos Pais, meu queridão. Que maravilha. Show de bandas até as 5, tem Leonelson Miranda ao vivo na Ferrabras.

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2: 13:32.
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1: Pois é, sou eu, Leonelson Miranda, vivo com você aqui na Ferrabrasa FM até às 5 da tarde no programa Show de Bandas.
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1: Sábado magnífico, véspera do Dia dos Pais, não é mesmo, Schumacher? Schumacher está nos ouvindo lá no campo, pertinho da sua casa, na frente da sua casa. Muito obrigado pela audiência. Schumacher pediu uma música dos anos 80 com os atuais e nós tocamos aqui no Show de Bandas da Ferrabrás FM.
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1: Fazer o seguinte, Schumacher, hoje tem baile, viu? Hoje tem bailão da Verinha Prussiano ali na Sociedade, 30 de novembro. Tem bailão da Verinha Prussiano. Ô, Verinha Prussiano, com quem? Quem vai estar lá, Verinha Prussiano? Por favor, Verinha, fala. Já falou no programa Bom Dia Sapiranga, vai falar aqui no Show de Bandas. Verinha Prussiano do bailão da Verinha Prussiano. Alô, Verinha.
3: Olá, galerinha linda. Eu, Verinha Prussiano, passando novamente aqui na Rádio Ferrabrás, a rádio mais ouvida da cidade. Convido a todos vocês para dançar e se divertir neste próximo sábado, dia 8 de agosto. Eles nos palcos, cantando e animando e fazendo aquela grande festa junto com vocês. Leno e Zeno e Paulinho Gaiteiro e, claro, nosso amigo Nino. Bora lá, gente, dançar e se divertir. Próximo sábado, não esquecendo, gente. É Leno Zeno e Nini Paulinho Gaiteiro e, claro, essa amiga de vocês. Todos vocês são meus convidados. Aquele beijo no coração e aquele forte abraço. Tchau, tchau, gente.
1: Grande abraço, Verinha Prussiano, aí na Sociedade, 30 de novembro. Daqui a pouquinho, às três, viu? Às três, apoio do show.
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1: Da Ferrabrás FM, do Bom Dia Sapiranga com Antônio Machado.
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1: Deixa eu mandar um abraço pro Pedro Coelho, né, lá na Vila Irma, ouvindo o Show de Bandas. A Nádia, a Aline e Laura na São Jacó. A família Gomes nos ouvindo no BO, no bairro Oeste. Alô, Gildo no Centenário e sua família maravilhosa ouvindo o Show de Bandas. Ali o Dilson e a Dona Maria no Mundo Novo. Obrigado pela audiência aqui no show, viu?
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1: Alô, enfermeira Rosa e esposo Antônio no Pôr do Sol. Obrigado pela audiência na Ferrabrás.
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1: 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Lu Antonini no Amaral Ribeiro nos ouvindo também neste sábado. Lecir Cardoso, a dona Tere do Residencial Centenário ouvindo o Show de Bandas.
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1: Dona Adélia Machado, Antônio Machado no Voo Livre, obrigado pela audiência. Alô, João Zanir do Mercado Oliveira em Pato Branco no Paraná ouvindo o Show de Bandas através do site.
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1: Deixa eu ver quem mais está na audiência. O Agostinho Gonchorowski. Alô, Agostinho! Alô, Agostinho Gonchorowski. Cadê você, meu queridão? Um abraço.
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1: Vamos que vamos, dele que dele, como diz o Antônio Machado no Bom Dia Sapiranga. Que vamos, 13 horas e 37 minutos. Toma juízo, menina. Vai procurar o que fazer. Aqui é Show de Bandas, viu?
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1: Leonelson Miranda ao vivo na Ferrabrás FM até às 5 da tarde. 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

0: São 13 horas e 51 minutos aqui no Show de Bandas.
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0: Temperatura na casa dos 17 graus aqui no Show de Bandas.
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0: Deixa eu mandar abraço, Show de Bandas, hoje para Claudete do Centenário, pro Cláudio, pro Andrei e pra Salete nos ouvindo neste sábado. Obrigado pela audiência aí no Centenário, né? O Jorge Bauer no, na José Saibel no Centenário, ouvindo o Show de Bandas. O Amarli em Campo Bom, obrigado pela audiência. A Clemi Olinto Moraes na São Paulo, um abração. João Rudinei Moraes, sempre vereador de Sapiranga, também ouve o Show de Bandas. O Mauri desapareceu, né? Sumiu, né? Sumiu o Mauri. Cadê o Mauri? Mauri Chorno, um abraço pro Mauri Chorno, ouvindo o Show de Bandas. E Leandro no Amaral Ribeiro, aquele abraço, meu queridão. Alô, Schumacher! Lá no campo, em frente da sua casa, ouvindo o Show de Bandas. Obrigado, Schumacher! Um abraço pra ti, pro Adriano Popular Tchuco. Mano Balco, né? Grande abraço pro Tchuco, nosso colega lá da Secretaria de Obras da Prefeitura de Sapiranga. Alô, Carlos! Suzana Italia, em Campo Bom, também ouve o Show de Bandas. Ivan, do bairro Santo Antônio, obrigado pela audiência, meu queridão. Alô, Marino! E esposa Dona Rosa em Campo Bom, aquele abraço. Heraldo Pereira na Vila Irma, ouvindo Show de Bandas.
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0: Obrigadão pela audiência aqui no Show de Bandas deste sábado, 8 de agosto do ano de 2026. Vamos juntos aqui no Show da Ferrabras.
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0: Musical JM canta pra você, beijo com cerveja, um abraço pra você que tá ligado, né? Alô, família Gomes, no bairro Oeste, aquele abração.

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4: 14 horas e 5 minutos.
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1: Pois é, são 2:05 aqui na Ferrabras FM no Show de Bandas.
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1: Participa da nossa programação via 997-546-409. É show.
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1: Até 5 tem Leonelson Miranda comunicando da Ferrabras FM no programa Show de Bandas. Você me tira do ar! Banda Champion cantando pra você aqui no show.
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0: são 2:19. Festa do Padroeiro na Capela São Francisco de Assis, em Sapiranga, no dia 27 de setembro. Almoço, churrasco, galinhada e saladas. Valor de R$ 60,00 antecipado e R$ 65,00 na hora. À tarde tem Padrico Show e Banda Estação 3, que maravilha. Apoio da Rádio Ferrabras FM e aqui do Show de Bandas, viu?
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0: Maravilha! De festa para você, festa do Padroeiro, na Capela São Francisco de Assis, no dia 27 de setembro. Pois é, tem um brechó do Redentor todas as terças-feiras e sextas, das 12:30 às 17:00, no Centro Evangélico, na Avenida 20 de Setembro, em frente à Escola Duque de Caxias. E o Calçados Barbosa continua contratando expedidor, montador, lixador, passador de cola e conformador. Na rua Major Bento Alves, 3424, do bairro Voo Livre. Admissão imediata, Calçados Barbosa. Associação de Jiu-Jitsu de Sapiranga, organização sem fins lucrativos, informa. Tem vagas para crianças e adolescentes. Em sua sede na rua Gonzaguinha 46, na Vila Ferrabras, do bairro Voo Livre, com Rodrigo Soares. Que maravilha! 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

0: São 2:21. Tô fazendo tudo pra não chorar. Sniff, sniff, sniff, sniff. 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Banda Passarela é ficar ou partir no show.
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0: Logo mais às 3 horas tem bailão da Verinha Prussiano na Sociedade 30.

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1: 14 horas e 32 minutos.
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1: Agora são 2:34 aqui no Show de Bandas.
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1: Falar o seguinte aqui, né? Já falei da Capela São Francisco de Assis. Falei da Capela São Francisco de Assis, do Brechó, do Redentor, do Calçados Barbosa e da Associação de Jiu-Jitsu de Sapiranga, do meu amigo Rodrigo Soares. Né? 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
1: Maravilha, programação da Rádio Ferrabras FM pra você. Até às 5 tem Leonelson Miranda e o Gosto de Bombom. Alô, Schumacher, gosta dos atuais? Show de bandas!
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1: Obrigado pela audiência, obrigado pelo carinho. Aqui é Ferrabras FM e eu sou Leonelson Miranda.

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0: Prussiano, animando a festa neste sábado magnífico, ali no bailão da Verinha Prussiano, na Sociedade 30 de Novembro, na rua Kremerec 191, no bairro Centenário.
1: Olá, galerinha linda. Eu, Verinha Prussiano, passando novamente aqui na Rádio Ferrabras, a rádio mais ouvida da cidade. Convido a todos vocês para dançar e se divertir neste próximo sábado, dia 8 de agosto. Eles nos palcos, cantando e animando e fazendo aquela grande festa junto com vocês. Leno e Zene, Paulinho Gaiteiro e, claro, nosso amigo Nino. Bora lá, gente, dançar e se divertir. Próximo sábado, não esquecendo, gente. É Leno Zeno e Nini Paulinho Gaiteiro e, claro, essa amiga de vocês. Todos vocês são meus convidados. Aquele beijo no coração e aquele forte abraço. Tchau, tchau, gente!
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5: 15 horas e 4 minutos.
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8: Pois muito bem, são 3 horas e 5 minutos. Vamos rapidinho agora que vamos tocar música, né, no show.
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8: Participação do ouvinte pelo 997-546-409.
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8: Show de Bandas com Leonelson Miranda deste sábado magnífico em Sapiranga para Claudete do Centenário. Alô, Claudete, boa tarde, meu amigo, tudo bem? Sou a Claudete do Centenário, gostaria de pedir duas músicas. Mississippi com os Atuais e Cadê a Festa do Danúbio Azul. Quero oferecer em especial para o meu irmão Cláudio, que esteve de aniversário ontem, filho Andrei, cunhada Salete, para você e sua família e para todos os ouvintes. Desejar um ótimo e abençoado final de semana a todos. Desde já agradeço, abraços. Parabéns para o Cláudio, que esteve de aniversário ontem. Muita paz, muita saúde, muita alegria, meu querido. Muitos anos de vida. Eu vou dizer para você o seguinte, ó. Que essa data se repita por 1.550 vezes. Achando muito, tira mil, meu querido. Um abraço, obrigado pela audiência. 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
8: São 15 horas e 6 minutos na Ferrabras FM. Quem está participando desta feita? A Lu Antonini, lá no Amaral Ribeiro. Lu, fala, meu anjo, aqui no show de bandas. Fala, meu anjo. Obrigado pela audiência.
10: Boa tarde, seu Leonel Miranda. Tudo bom com o senhor?
8: Tudo certo. Tudo agora bem, tá melhor ainda, viu?
10: Roda pra mim o Moça da Roça.
8: Tá certo, meu anjo.
10: E um feliz dia dos pais abençoado pra todos os papais, especialmente pra você.
8: Muito obrigado, meu anjo. Muito obrigado.
10: Tudo de bom, tá? Um abraço pra você. Tudo de bom.
8: Muito obrigado, meu anjo.
10: Pai bem abençoado.
8: Que assim seja. Muito obrigado, meu anjo. Um abração pra ti também aí. Quem tá na linha aqui, deixa eu ver aqui, cadê o Gildo, né? O Gildo mandou aqui, ó. Boa aqui de hoje. Tamo junto. Toca antes com a Mississippi com as atuais. Vai tocar já, meu queridão. Um abraço aí. Obrigado pela audiência do Gildo e sua família maravilhosa ouvindo o show de bandas no Centenário. Lá em Pato Branco do Paraná. Direto de Pato Branco do Paraná, fala João Zanir. Boa tarde, meu querido. Como é que tá o clima aí, meu queridão? Alô, João.
11: Boa tarde, meu Nelson. Como é que tá aí? Tudo bom?
8: Tudo certo, meu querido. Tudo ala escute.
11: Tá bem friozinho aqui. Aqui tá bem nublado. O tempo tá bem.
8: Aqui também tá nublado.
11: Meio frio. E aí, como é que tá o programão teu?
8: Show de bandas.
11: Toca a música agora aí dos atuais. Toca Eu Duvido e a outra eu vou pedir de novo do alemão do Foro Fica Amor. Estou escutando aqui no mercado. Chegamos recém.
8: Tá legal, meu querido.
11: Um abraço e um bom programa para vocês aí, tá?
8: Obrigado, meu querido.
11: Um salve, boa tarde, porque esse programa é.
8: Valeu, meu querido. Um abraço.
11: Tchau, um abraço.
8: Abraço, meu querido. Obrigado pela audiência. Show de bandas Mississippi. Alô, Gildo! Alô, Claudete no Centenário! Alô, Cláudio! É show de bandas! Alô, João Zanir, em Pato Branco do Paraná! Obrigado!

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3: 15 horas e 29 minutos.
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1: São 3 horas e 30 minutos agora no Show de Bandas, né?
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1: Aqui você liga e é só sucesso até as 5 da tarde. Tem Leonelson Miranda na Ferrabras FM.
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1: Musical São Francisco, às 3 horas e 31 minutos aqui na Ferrabras FM. Qualquer jeito.

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1: Pois é, são 3 horas e 44 minutos. O bailão da Verinha Prussiano está bombando lá na Sociedade 30 de Novembro, né? Está bombando. O bailão da Verinha Prussiano está bombando com Leno e Zeno, também o Paulinho Gaiteiro e o Nino fazendo aquele sucesso no bailão da Verinha Prussiano na Sociedade 30 de Novembro. Vamos ouvir um pouquinho do bailão, Verinha Prussiano!

Eles são bons, né, demais, né? Leandro Zeno, Paulinho Gaiteiro e o Nino fazendo festa no bailão da Verinha Prussiano na Sociedade 30 de Novembro. Dá tempo de você participar do bailão da Verinha Prussiano até às 7 horas da noite. Apoio no Bom Dia Sapiranga com Antônio Machado, do Show de Bandas com Leonel Subiranda e da Rádio Ferrabras.

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6: 16 horas e 1 minuto.
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1: Pois muito bem, até às 5, o Leonelson Miranda fica com você no Show de Bandas.
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1: São 16 horas e 3 minutos agora no Show de Bandas da Ferrabras FM.
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1: Aqui você liga e é só sucesso. Deixa eu mandar abraço, né? Deixa eu mandar abraço para quem participou aqui do programa Show de Bandas deste sábado maravilhoso em Sapiranga, né? Deixa eu ver aqui, cadê você que nunca mais apareceu aqui? Show de Bandas para o meu amigo João Zanir, lá do Mercado Oliveira, em Pato Branco, no Paraná. Grande abraço, obrigado pela audiência. Para Claudete do Centenário, também para o Cláudio, para o Andrei, para a Salete e para todos os ouvintes. Obrigado pela audiência, Claudete do Centenário. Para a Lu Antonini, lá no Amaral Ribeiro, brigadão pela audiência. Para o Gildo e família no Centenário, aquele abraço. Para o Schumacher e toda a sua família maravilhosa nos ouvindo lá no campo neste momento. Tá frio por aí, Schumacher? Um abraço!
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1: Pois muito bem, deixa eu homenagear os papais. Eu também sou papai, né? Um abraço para você, papai, para você que é o patriarca da família, né? Eu não preciso dizer muita coisa porque ou a banda Passarela vai cantar para você, dizendo a ti para papai. Feliz Dia dos Pais, amanhã, no domingo, é Dia dos Pais, então o Passarela vai cantar para você que é papai. Show de bandas homenageando todos os papais, com a banda Passarela magnífica, a ti, papai, no show.
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1: São 16 horas e 19 minutos aqui no Show de Bandas.
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1: Alô, Eliandro do Amaral Ribeiro, por onde andas, o meu querido amigo? Cadê você, hein? Que nunca mais apareceu aqui, né, Eliandro?
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1: Alô, Paulo Ricardo no BO. Cadê o Paulinho Ricardo, né? Cadê o Paulinho Ricardo da comunidade São Francisco, hein? Cadê?
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1: Um abraço pro pessoal do bairro Oeste. Pessoal maravilhoso do Mundo Novo, né? Pessoal do Centenário, Novo Centenário, Centenário Norte. Pessoal do centro de Sapiranga, ouve o show, viu? Ouve!
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1: Pessoal da Vila Irma, maravilhosos da Vila Irma. Pessoal da Santa Fé, que tem gente maravilhosa naqueles bairros magníficos. Um abraço pro pessoal da Novo Horizonte, do Piquete, do Harmonia. Pessoal da São Luís, né? Da Fazenda Leão, que maravilha do Floresta. Loteamento 1º de dezembro. Muito obrigado pela audiência do pessoal da Vila Nova. Pessoal lá do Voo Livre, aquele abraço do tamanho do Rio Grande do Sul.
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1: Lá no Colina Verde, nos ouvindo, obrigado pela audiência, obrigado pelo carinho. Na Vila São Paulo, um abraço na São Vicente. Tem gente maravilhosa escutando a Ferrabras FM. Fazer o seguinte aqui no Show de Bandas, meus queridos. Eu já toquei essa música aqui, ó. É exclusiva, exclusiva do Show de Bandas da Ferrabras FM. Olha só, top balanço pra você, top balanço. O nome da música é Não Te Quero, Não Te Quero. Escuta um pouquinho só pra você, ó. Olha só que maravilha. Exclusiva do Show de Bandas da Ferrabras. Preste atenção na letra. É verdade.
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1: Top balanço. Exclusividade do Show de Bandas da Ferrabras FM.
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1: Não te quero mais, viu? Top balanço aqui no Show de Bandas da Ferrabras FM. Quer? Vou escutar essa música e pede, ó. Top balanço, Não Te Quero no Show de Bandas. Faz de conta, então. Show de Bandas até as 5 horas da tarde com Leonelson Miranda.
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3: 16:32.
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1: Pois é, são 16 horas e 34 minutos aqui no Show de Bandas.
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1: Quero te encontrar, viu? Quero te encontrar no Show de Bandas da Ferrabras FM até as 5 horas. Leonelson Miranda faz companhia pra você com Rainha Musical. É bailão, meu filho! Show de Bandas da Ferrabras FM, um sucesso e muito mais.
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1: Último bloco do programa Show de Bandas, às 16 horas e 47 minutos, é show!
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1: Vamos fechar o bloco então com Deslizes para você aqui no Show de Bandas! São 16 horas e 48 minutos.

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1: É mais emoção. Pois muito bem, antes de encerrar o programa Show de Bandas, deixa eu falar para você da Aliança Empreendimentos Imobiliários, que tem um apartamento no Residencial Centenário à venda para você, né? 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Estamos chegando ao finalzinho do programa Show de Bandas.
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1: Com Leonelson Miranda aqui na Ferrabras FM, né? Muito obrigado a você que participou via 997-546409 do show.
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1: Comunicamos neste sábado 8 de agosto do ano de 2026.
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1: Sob a direção geral de Anilton Pereira. As vinhetas do magnífico Carlos André Martins. Na produção, apresentação, animação, Leonelson Miranda Show.
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1: Legal, tchau pessoal. Nos próximos sábados, se Deus assim nos permitir, nós estaremos de volta aqui no Show de Bandas.
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1: Da melhor rádio de Sapiranga, né? Se Deus quiser, se Deus permitir, voltaremos, como diz o Anonymous Gourmet.
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1: Deixa eu deixar pra você, antes dos apoiadores culturais, Ernesto Fagundes, de filho pra pai, aqui na Ferrabras FM. Homenagem para você, papai, para você que estará sendo homenageado no dia de amanhã. Feliz Dia dos Pais, tchau!

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3: 17:07.
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3: 17:41.
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2: 18:16.
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2: 18:17.

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1: 18:36.
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1: 18:55.
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4: 18 horas e 59 minutos.

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1: 19:14.
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1: 19:16.

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1: 19 horas e 58 minutos.

0: 20h11.
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0: 20h12.
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0: Muito bem, estamos por aqui, nesse momento aqui, pelas ondas da sua, da nossa Ferrabras FM, sua emissora de rádio preferida aqui da cidade de Sapiranga, cidade das Rosas, capital do voo livre. Então, amigos e amigas ouvintes que estão aí nos seus lares, aí com a sua família, com o seu radinho ligado, agora você pode curtir, pode compartilhar conosco aqui, ao vivo, pedir a sua música através do compartilhamento. Se quer só curtir, pode curtir. Se quer só compartilhar também. Quer ligar para o nosso número aqui, né? Que é o nosso fone WhatsApp, que é o 997546409. Pode ligar. Quer mandar um texto? Se sinta à vontade. Um áudio também. Seja bem-vindo. Então, convido vocês, né, para ouvir aqui a nossa Ferrabras FM, a sua emissora aqui da cidade de Sapiranga, a cidade das Rosas, a capital do voo livre. Então, vamos junto, né, vamos trazer música para vocês, né, neste sábado, né, esse sábado 8, né, deu a coincidência, 8/8/2026. Né? Então, neste sábado, convido vocês para ir junto até às 22h30 ou até às 23 horas. Aquele abraço a todos e o meu beijo sempre para as crianças. Se sintam todos abraçados. As pessoas que nos apoiam também, se estão nos ouvindo, todos, né, os apoiadores. Mas eu quero mandar especial um abraço para o Robson da padaria Aurora, se está nos ouvindo. Um abraço, Robson, muito obrigado pelo apoio. E também, né, para os nossos parceiros apoiadores lá da Rota do Café. Se estão nos ouvindo, muito obrigado, um abraço. Aí para o seu Mozart, para a dona Elisete, para os guri, que é o Ricardo e o Rodrigo. Muito obrigado, um abraço a todos vocês. E também lá da Pousada dos Girassóis, que é o Wilson e a Janete, se estão nos ouvindo. Meu abraço para vocês também, muito obrigado. E um beijinho para a filha de vocês, a filhinha de vocês, se sinta abraçado. E um beijo para ela, com todo o respeito. Então vamos junto, vamos abrindo a programação neste sábado, dia 8, né, de agosto de 2026. Vamos lá então, já está na agulha aqui a música para vocês. Vamos começando com Rumo a Goiás, a Goiânia, aliás. É, ao vivo e com a Paula Fernandes. É, vamos lá então com a Paula Fernandes. É o. Não dá para entender as letras por extenso, né? Paula Fernandes no te troqueiro por ela. Não te troco por ela, não é troqueiro, não troquei. Não te troco você por ela. E o Wilson Pauser também, vamos trazendo com mais Nunca Mais. É uma participação especial. Vamos lá então, vamos juntos, são 20 horas e 18 minutos. Aquele abraço a todos.
1: 20 horas e 18 minutos.

0: 20h24.
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0: 20h29.
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0: 20h29.
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0: 20h30.
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0: muito bem, vamos prosseguindo. Antes de nós trazer as próximas músicas, vamos ver aqui, tem documento aqui, né, tem serviço de utilidade pública, documento aqui de uma jovem aqui que alguém achou e deixou aqui, a gente vai botar no ar aqui, não tem recomendação, mas é alguém que achou esse documento. Senão, daí não estava aqui exposto, né? Então, é uma carteira de identidade da pessoa aqui. É, vamos ver aqui. É a mãe dela, é o nome dela é Marina Ralph, a senhorita, né? E o pai é o Victor Ralph. E a mãe é Patrícia Regina Alves Ralph. Então, se alguém, né, souber avisar essa pessoa, né, que se encontra por aqui, esse documento é a carteira de identidade, né, que é muito uma pessoa que perdeu, vai fazer falta, porque é exigido, né, desde o comércio, onde for, né, um documento com foto e principalmente, né, mais exigido ainda que seja a carteira de identidade. Então é assim que funciona. Então, é o nascimento dela, 8, aliás, 10 do 8, de 2009, é uma jovem, né? Ela é de... Tá tão ruim aqui, ó. Não sei se é o meu óculos que tá ruim. É. Ela, a data de nascimento, então eu já passei. E ela... Ela é de Novo Hamburgo, né? Natural de Novo Hamburgo. Marina Ralph. Então, se alguém, né, souber, que conhece essa pessoa, avisar que se encontra aqui nos estúdios da Ferra Brás FM. Né, ela que pertence ao documento dela, ela pode vir a retirar, ou o pai dela, ou a mãe dela, né, tem que ser pessoa que seja chegado, né, porque documento é documento. Então é isso aí. A gente agradece a pessoa que avisar, né? Então, conhece essa pessoa que ela não ia deixar aqui o documento, né, aqui visível para alguma coisa. Daí tinha que ter uma recomendação. Então tá, é para a gente divulgar, né? E só interessa para a dona dessa carteira de identidade, dessa jovem que é Marina Ralph. É, o pai é o Victor Ralph e a mãe é Patrícia Regina Alves Ralph. Então, leva o sobrenome também de casa e do seu marido. Vamos então com música. Já está na agulha para vocês, 20 horas e 35 minutos. Então, você pode participar pelo nosso fone WhatsApp, ligando, pedindo, né? Pode mandar um áudio pedindo a sua música ou um texto também pode mandar. Também pode entrar aqui pelo nosso site, que é o www.radioferrabras.com.br. Vamos então com a música. Já está na agulha para vocês. A música é do César Brasini e Banda Enigma. É Choro, Bebo e participação do Grupo Carisma. Tá aí para vocês, a hora certa e a música para vocês. Aquele abraço, 20 com 36 minutos.
1: 20 horas e 36 minutos.

Muito bem, 20 horas e 57 minutos. Trouxemos para vocês aí a música que vocês estão ouvindo nesse momento, é com a Roberta Miranda. E também com a Ivete Sangalo, na companhia da Marília Mendonça. E antes com Safadinha, com a banda Champion, e Eduardo Costa, também com Coração Pirata, Céu e Canto, ouvindo o modão. E antes tivemos César Brasini e banda Enigma, Choro Bebo, participação do grupo Carisma. Vamos então lá para o nosso apoio, logo em seguida...

0: A solidão. 20 horas e 58 minutos.
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0: 20 horas e 59 minutos.
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0: 21 horas em ponto.
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8: Muito bem, muito bem. Vamos prosseguindo. Vamos prosseguindo com a programação. É, como eu digo, a pessoa pode, se quer ligar para o nosso fone WhatsApp aqui, que é o 997-546409. Pode mandar um texto, né? Um áudio também. Se sintam à vontade. E também pode entrar no nosso site aqui, que é o www.radioferrabras.com.br. Ah, quero agradecer lá em casa, a minha esposa, a dona Luísa Alban Aragão, tá nós ouvindo. Né? Um abraço para ela, um beijo também. É, que Deus te abençoe aí. É, vamos lá então. Vamos com música para vocês. Vai a programação lá para ela, se ela usa dormir cedo, né? Não sei se já não foi dormir, se tá acordado. Ouça as músicas que vamos trazer. Vamos lá, já tá na agulha aqui as músicas. Vamos então, vamos trazendo com aquele guri que a gente acompanhava lá no Raul Gil, né, no SBT. Aquele guri humilde que é o Odair Cardoso, coração de quem ama. E Amanda Condessa, e na companhia de Fernando de Sorocaba. E daí ela diz, pensa para falar, né? Eliane Camargo, aquela apresentadora, né? Que faz tempo que a gente não vê mais, né? Ela, a música que ela vai trazer para vocês é Diga Que Me Ama, 21 e 2 minutos. Que Deus abençoe todos vocês, amigos e amigas, principalmente as nossas crianças. Um beijinho sempre carinhoso para elas. Aquele abraço a todos.
0: 1 hora e 3 minutos.
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